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1: 10:01, boa noite. Está no ar o Good Times Paradiso aqui na Nova Paradiso. Uma boa noite de segunda-feira para você. Hoje, dia 1 de junho de 2026. Prazer estar com você. Eu sou o Fabiano e conto, como sempre, com a sua participação aqui no Good Times Paradiso. Através do nosso WhatsApp, 99895-1895. É o nosso canal de comunicação até a meia-noite aqui na Nova Paradiso. E você participar pedindo uma música, fazendo oferecimento, você vai concorrer ao kit Amaca Paris. São 2 perfumes femininos e 2 perfumes masculinos. Para isso, basta você participar através do nosso WhatsApp até a meia-noite. Good Times Paradiso, para você recordar momentos importantes e marcantes na sua vida através de músicas como, por exemplo, Will to Power, Baby

essa versão do When I Fall in Love com Rick Astley. Você ouviu também Michael Bolton, How Am I Supposed to Live Without You? Baby Love Ray com Will to Power. E assim a gente começa a programação musical do Good Times Paradiso, aqui no Nova Paradiso 89,5. Eu atendo você através do WhatsApp. Júlio César da Silva Couto, de Duque de Caxias, ligado no Good Times Paradiso. Boa noite, Fabiano, e todos da Paradiso. Daniel de Cabo Frio aqui novamente. Hoje gostaria de ouvir Good Times, o clássico do U2, I Still Have Fun, What I'm Looking For. Boa. Participa também a Senira. Boa noite, Fabiano. Meu nome é Senira e gostaria de mandar um feliz aniversário para minha filha Cristina Fonseca, com todo o amor do mundo. Sempre na escuta. Muito obrigada. Gostaria também de pedir uma música, Dido, Thank You, e participar da promoção dos perfumes. Participa também com a gente o André da Status de Mendes, no Rio de Janeiro. Tá ligado aqui no Good Times Paradiso. Boa noite, manda um abraço para mim. Tô aqui em Jacarezinho, Luzia Alves do Nascimento. Quem participa também é a Patrícia Maia, que tá ligada com a gente através do nosso WhatsApp participando. Boa noite, Fabiano. Quem tá falando aqui é o Luiz Carlos de Lima. Eu sou de Minas Gerais, Juiz de Fora, e estou ouvindo o Good Times Paradiso através da Alexa. Toca, por favor, Roberto Carlos. Tá certo. Pedro Paulo da Silva, também ligado com a gente. Gostaria de ouvir Dona, canção interpretada pelo grupo Roupa Nova. Também gostaria muito de ganhar o kit de perfumes Amaca Paris. Pedro Paulo da Silva. E você pode participar também através da nossa live, que acontece no Instagram. Você, através do arroba José Milson Fabiano, você pode participar da live aqui direto do estúdio da Nova Paradiso. Já estamos no ar e você participa da nossa live, arroba José Milson Fabiano. E a gente vai bater um papo aqui no Good Times Paradiso, que tem The Manhattans, Forever by Your Side. 10:16. Boa noite.

0: Globo Times Paradiso, você ouviu Joana, Descaminhos, Madonna, I'll Remember, The Manhattans, Forever by Your Side. Agora 10h28, e você que ainda não participou, pode participar da nossa live no Instagram, @ José Milson Fabiano, e vamos falar aqui direto do estúdio da Nova Paradiso, e você participa da programação do Good Times Paradiso. Para de dar uma parada, daqui a pouquinho voltamos com mais para você ligado na Nova Paradiso 89,5.
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James Taylor aqui no Good Times Paradiso, You've Got a Friend. Antes Marvin Gaye, Let's Get It On. Carly Simon, Coming Around Again. Através da nossa live no Instagram, participa a Terezinha. A Terezinha Rosa, Patrícia Carrulo, Beth Lopes. Participa também a Angélica de Bento Ribeiro, Janaína Gouveia, Ronaldo Jorge, Leno Ferreira. Participa também a Nissinha Mendes, Alex Alves, Jamerson Mota, Lúcio Oliveira, que é locutor e tá ligado aqui no Good Times Paradiso, Célio de Jesus, Sônia Castelo Branco. Participa também o Serginho Black Cashbox, Ronaldo Jorge, Sônia, Newton Carlos e também o André da Status participando através da nossa live. Se você quer conversar com a gente, através da live no Instagram, @ José Milson Fabiano, Anderson Delmon, Carlos Júnior da Taquara e também a Isabela da Silva Batista, Kátia Sismanoglu, ligada também aqui no Good Times Paradiso, Lilian Fernandes e o Leno Ferreira. Agora 10h47, é bom saber que você está ligado com a gente aqui no Good Times Paradiso. Até meia-noite. Tower of Power.

0: Chris de Burgh, The Lady in Red. Você ouviu também Biafra recordando aqui no Good Times Paradiso. Sonho de Ícaro. So Very Hard to Go com Tower of Power. 11 horas. Good Times Paradiso até a meia-noite aqui na Nova Paradiso.
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1: E você que participar através do nosso WhatsApp 99 89 51 89 5, concorre ao kit Amaca Paris, 2 perfumes femininos mais 2 perfumes masculinos. Participe através do WhatsApp e concorra a esse kit no final do Good Times Paradiso. 11:04.

Kenny Rogers, Kim Carnes e James Ingram, What About Me. Você ouviu também Terry Desario e Casey Yes I'm Ready, Elton John, Blue Eyes. 11:15, através do nosso WhatsApp, participa. Toque, por favor, essa música, Wish You Were Here, boa noite. Mas ela não falou o nome. Participa também, boa noite, Fabiano, quero ganhar essa promoção, é a Angélica. Boa noite, quem fala aqui é o Gilson Florentino da Silva, ligado no Good Times Paradiso. Dirley da Silva, aliás, de Sá Vieira, ligado também com a gente no Good Times Paradiso. Olá, Fabiano, boa noite. Aqui é a Vilma, eu sou de Austin e tô ligada no Good Times Paradiso porque estou amando o programa. Morris Albert, She's My Girl. Agora 11:16. Boa noite.

0: Climax, I Miss You, She's My Girl, Morris Albert. Você está na Nova Paradiso e esse é o Good Times Paradiso.
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0: O Brasil perdeu uma das vozes mais doces e marcantes da nossa música. No último sábado, Gilson Vieira da Silva partiu, nos deixou. Mas sua poesia e sua sensibilidade ficaram eternizadas. Ele deu voz ao desejo mais profundo de paz que existe em cada um de nós. Aquele sonho bonito de um lugar calmo, longe da pressa do mundo. Gilson Vieira da Silva, ou simplesmente Gilson, partiu. Mas sua obra continua sendo o nosso porto seguro. Com todo o nosso respeito e saudade, fique agora com Casinha Branca.

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1: 11:32.
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0: Encerrando o Good Times Paradiso de hoje, Dennis Russo's Forever and Ever. Quem ganhou o kit Amaca Paris, dois perfumes femininos mais dois perfumes masculinos, foi Angélica Santos Cardoso. Final de telefone 9691. Parabéns, Angélica. A equipe de promoção vai entrar em contato com você. Amanhã, às 10 da noite, estaremos juntos em mais um Good Times Paradiso, aqui na Nova Paradiso. E eu te espero. Até lá.
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2: Bom dia, minha amiga. Bom dia, meu amigo. Eu sou Valesca Braga e tá começando mais um Café com o Rei. Enquanto você se prepara para mais um dia de trabalho, eu te faço companhia por aqui com o melhor do Rei Roberto Carlos. Vamos nessa?
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0: para mais uma curiosidade do nosso rei. Uma curiosidade sobre futebol. Como foi que Roberto passou a torcer pelo Vasco? Na juventude, ele foi torcedor do Botafogo, do Flamengo, onde logo passou a torcer pelo Vasco, time carioca. E a grande razão dele torcer pelo Vasco foi por conta do grande amigo Erasmo. Em São Paulo, por influência da Nice, da esposa dele na época, ele começou a torcer pelo Palmeiras. É, nem tudo é perfeito, né, gente? Mas vamos lá, aqui ó, timão de alma, mas vamos lá. Café com o Rei, aqui na Nopa Faradiso. Já tô de volta.
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1: Quem vê Roberto Carlos hoje não conhece a história dele, pode até estranhar. Mas a verdade é que a vida musical dele começou no rock and roll, mais precisamente na década de 1950. As influências que levaram o rei aos palcos passaram por Little Charles e Elvis Presley. Um pouco mais à frente, ali em 1957, Roberto formou um grupo, The Sputniks. E ao lado dele estava o síndico Tim Maia, que mais tarde se tornaria um grande amigo e colaborador.
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1: Essa é uma das muitas histórias que acontecem comigo. 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

0: Bem, vocês me desculpem, mas agora eu vou me embora. 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É. 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

0: Fica por aqui mais uma edição do Café com Rei. Que você tenha um dia abençoado, assim como o meu já está sendo. Ó, um beijo, tchau, tchau.
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1: Olá, muito bom dia. Eu sou o Anderson Ramos. A partir de agora, aqui na Nova Paradiso FM 89,5, todas as informações do trânsito da manhã desta terça-feira, dia 2 de junho. Vamos juntos! Manhã chuvosa, céu nublado, parcialmente encoberto, com baixa visibilidade na Serra de Petrópolis, Teresópolis, cautela ao dirigir. Aqui pelos lados da capital, Serra Grajaú, Jacarepaguá e Alto da Boa Vista, tem boa visibilidade. Trânsito lento na linha vermelha, na altura de Cordovil, sentido centro, teve um acidente no sentido centro da cidade. Quem segue da Baixada Fluminense deve preferir o caminho da Avenida Brasil. 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Eu volto já já às 7h30 junto com o Sérgio Janotti e Redação Paradiso. Até já!
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2: Escritório comercial do governo dos Estados Unidos propõe novo tarifaço de 25% sobre os produtos brasileiros.
3: A alegação é que o Brasil tem práticas de comércio prejudiciais aos americanos.
2: Prejuízo dos Correios quase dobra e passa de 3 bilhões de reais no primeiro trimestre.
3: Petrobras reduz em 14% o preço do querosene de aviação para as distribuidoras.
2: Prefeitura de São Paulo nega irregularidades com produtora do filme sobre Bolsonaro e fala em perseguição política.
3: Seleção brasileira chega nesta manhã aos Estados Unidos para a Copa do Mundo. O primeiro treino em solo americano está marcado para logo mais, hoje à tarde. Hoje é terça-feira, dia 2 de junho de 2026. Que seja um excelente dia para todos nós.
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2: Muito bom dia, Stephanie Alves. Estamos na mesma paleta de cores, não combinamos, mas estamos aqui, né?
3: Sintonia.
2: Sintonia, é isso aí. De verde, que é sempre bom. E dando aquele bom dia também para todo mundo que está na rede Nova Brasil em São Paulo, Campinas, Ribeirão Preto, Araçatuba, São José dos Campos, Mococa, Brasília, Recife, Salvador, João Pessoa, na região da Mantiqueira, no sul de Minas Gerais, no Rio de Janeiro, você que nos acompanha pela Rádio Nova Paradiso. A gente está na rádio, mas a gente também está no aplicativo da Nova Brasil, que você pode baixar aí no seu celular. Estamos no site novabrasil.com. No YouTube, no nosso canal Jornalismo Nova Brasil, você pode se inscrever no nosso canal, pode também participar junto com os nossos ouvintes, internautas, espectadores que participam lá do bate-papo, vão dando suas opiniões, pessoal já chegando, já dando bom dia, já falando de onde está teclando, tem Londrina, tem, olha só, Amapá. Porto Grande, olha. Amapá, é isso mesmo? Que legal, que bacana, que bacana. São Paulo, capital. Brasil inteiro vai se ligando aqui na Nova Brasil. O pessoal quer ficar muito bem informado, muito bem informada, Stephanie.
3: É a nossa missão. Na próxima hora estaremos juntos, eu e Mauro aqui, esverdeados, mas vamos amadurecer juntos ao longo do dia, tá, minha gente? Vambora, 6 horas 33 minutos. Muito obrigada a você que nos ouve de qualquer parte desse nosso Brasilzão, de qualquer parte do globo também, porque basta ter internet para se ligar aqui na Nova Brasil. Então, dá aquele alô pro amigo, pro parente que mora fora do Brasil também. A gente quer audiência internacional aqui nesse jornal, hein? Duvido alguém entrar aí no nosso chat e dizer que tá nos ouvindo de fora do Brasil. Fica aí feito o desafio para hoje. 6h33 agora, já vamos começar girando pelo que importa para você nesta terça-feira.
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2: A gente começa te contando que a Petrobras anunciou ontem uma redução de 14% no preço médio de venda do querosene de aviação para as distribuidoras, um corte equivalente a 93 centavos por litro em relação ao preço do mês anterior. No acumulado de 2026, o aumento ainda é de mais de 54%. Isso significa um acréscimo de R$ 1,98 por litro na comparação com o preço vigente em dezembro de 2025. Em nota, a Petrobras disse que o reajuste reflete a atenuação do cenário de elevação das cotações internacionais do querosene de aviação, ocasionado pelas tensões geopolíticas no Oriente Médio. Em abril, a Petrobras adotou um programa de parcelamento para os reajustes de preço do querosene de aviação. O preço tem reflexo direto nas passagens aéreas, é o principal item aí de despesa das companhias aéreas, o querosene, né, o combustível. Tomara que dê uma atenuadinha também no preço das passagens. Outra informação importante que impacta, inclusive, nas contas do governo, os Correios tiveram um prejuízo de mais de 3 bilhões de reais no primeiro trimestre desse ano, segundo demonstrações financeiras divulgadas pela estatal. O prejuízo é de quase o dobro do registrado no mesmo período do ano passado. No ano passado ficou em 1 bilhão e 700 milhões de reais. Dessa vez, mais de 3 bilhões de reais de prejuízo. No acumulado de 2025, o prejuízo passou de 8 bi. Em nota à imprensa, os Correios disseram que o prejuízo deste primeiro trimestre ficou abaixo da projeção originalmente prevista, evidenciando evolução nas ações voltadas à recuperação do equilíbrio econômico-financeiro da estatal. Segundo os Correios, as despesas com passivos judiciais e precatórios somaram mais de R$1,4 bilhão, o equivalente a mais de 40% do prejuízo registrado no período.
3: Bom, e tem uma outra notícia que também impacta o nosso dia a dia, viu? A violência contra a mulher. Olha esse dado dessa pesquisa. 6 em cada 10 brasileiros consideram que a violência contra a mulher é o crime mais grave aqui no nosso país. À frente, inclusive, do tráfico de drogas e do assalto à mão armada. A conclusão é de uma pesquisa Datafolha, que foi encomendada pelo movimento Mulher 360 e foi divulgada ontem. Essa pesquisa ouviu 2.004 pessoas maiores de 16 anos. A diretora executiva do movimento Mulher 360, Margarete Goldenberg, falou aqui ao jornalismo da Nova Brasil sobre as conclusões desse estudo. Vamos ouvi-la.
4: Bom dia, Stephanie. Bom dia, Mauro. O movimento Mulher 360 realizou essa pesquisa porque acredita que para enfrentar a violência contra a mulher não basta apenas olhar para os casos de agressão. Nós precisamos entender também quais crenças, comportamentos e percepções da sociedade ainda contribuem para que essa violência aconteça e se perpetue. E um dos achados mais importantes é justamente que a população reconhece a violência física, mas ainda tem dificuldade de identificar formas anteriores de violência, como controle, isolamento, monitoramento e violência psicológica. Muitas vezes, o que é violência ainda é confundido com cuidado, com amor, com proteção ou com ciúme. A pesquisa também revela que ainda existe culpabilização da vítima e desconhecimento sobre os sinais iniciais nas relações abusivas. Isso mostra que precisamos avançar não apenas em proteção, em punição, mas também em educação, conscientização e prevenção. Quanto antes conseguirmos reconhecer esses sinais, maiores são as chances de interromper ciclos de violência antes que eles se agravem.
2: É isso, a gente ouviu a Margarete Goldenberg, que é a diretora executiva do Mulher, do Movimento Mulher 360, falando sobre essa pesquisa. São 6h38, vamos girar a reportagem da Nova Brasil. Você sabe que aqui a notícia tem sotaque de Brasil.
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2: Um estudo da Universidade de São Paulo analisou mais de 3 mil mortes violentas em 4 capitais brasileiras e constatou que mais da metade das vítimas tinha álcool ou drogas no organismo. A repórter Dani Rivas traz as informações diretamente de São José dos Campos.
5: A pesquisa analisou mais de 3.500 casos registrados em Belém, Recife, Vitória e Curitiba entre 2022 e 2024. Os exames toxicológicos mostraram que 53% das vítimas apresentavam pelo menos uma substância psicoativa no sangue. As drogas mais encontradas foram cocaína, presente em 30% dos casos, e o álcool, presente em 28% dos casos. Segundo os pesquisadores, a cocaína apareceu com maior frequência entre vítimas de homicídio, enquanto o álcool predominou nos casos de acidentes de trânsito. O levantamento também traçou o perfil das vítimas. 90% eram homens, mais da metade tinha 30 anos ou mais, e 67% morreram em homicídios. Entre esses casos, cerca de 85% foram provocados por armas de fogo. Os pesquisadores ainda ressaltaram que o estudo não estabelece uma relação direta de causa e efeito entre o consumo de substâncias e as mortes, mas aponta sinais consistentes de risco e reforça a necessidade de políticas públicas voltadas à prevenção, à redução de danos e ao enfrentamento da violência. De São José dos Campos, Dani Rivas.
2: São 6h40, chegou junho e com ele as tradicionais festas juninas, numa das grandes tradições aí populares da cultura brasileira, que começam a movimentar escolas, igrejas, clubes, comunidades em todo o país, com música, dança, comidas típicas, manifestações culturais, né, que atravessam gerações. O Éder Martins, lá de Ribeirão Preto, vai contar a história das festas juninas pra gente.
6: Muita música, quadrilha, bolo de fubá, milho cozido, fogueira, doces, quentão e outras características ajudam a colocar as festas juninas entre as comemorações mais populares do calendário festivo brasileiro. Mas de onde vem toda essa cultura? O professor José Antônio Lages, doutor em ciências da religião e historiador, explica que essa tradição foi trazida pelos portugueses e aqui ganharam outras influências.
7: Agora veja só, quando ela chega aqui no Brasil, ela começa a se enraizar com, por exemplo, incorporando outras tradições, né? Seja da população indígena, dos povos originários. Então, por exemplo, essa questão da comida, né? Do milho, do amendoim, isso é muito, vem dos povos originários, dos indígenas. E ela se consolidou, no final de tudo, como uma festa caipira. Né? Então, eu acredito que a nossa principal festa caipira hoje são as festas juninas.
6: De Ribeirão Preto, Éder Martins.
3: E esse ano, falando em cultura popular, vai ter muita festa junina que vai ser celebrada com as cores verde e amarelo, porque a gente vai coincidir aí essa grande tradição popular brasileira das festas juninas com a Copa do Mundo, a disputa da Copa do Mundo, né, minha gente? Estamos aí há 9 dias desse Mundial. Vamos falar disso?
2: Stephanie, rapidinho, até para ilustrar isso que você estava falando, a festa junina na escola da minha filha vai cair agora, no sábado, dia 13, data da estreia da seleção brasileira.
3: Da estreia do Brasil.
2: Eles ajustaram o horário da festa junina para que ela terminasse a tempo do pessoal assistir o jogo do Brasil.
3: Ou é isso, ou bota um telão para todo mundo já curtir torcendo.
2: Exatamente. Eu acho que a escola parece que não está confiando muito, né? E ainda mais que é uma escola alemã. É, acho que não.
3: Eita,
2: é.
3: Não. Péssimas memórias, melhor
2: péssimas
3: não, Mauro. Memórias.
2: Esse é melhor não. Melhor não.
3: Muito bem, então vamos falar de Copa do Mundo aqui agora.
2: Bora lá.
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2: Pois é, e a seleção brasileira nesse momento está voando em direção aos Estados Unidos, embarcou ontem, o voo saiu por volta de 11 da noite, saiu com uma horinha de atraso, saiu por volta de 11 da noite lá do Galeão, né, o Aeroporto Internacional do Rio de Janeiro. O desembarque está previsto na cidade de New Jersey. Com esse atraso, estava previsto para 7 da manhã de Brasília, com esse atraso por volta das 8 da manhã, então mais ou menos 1h15 daqui em diante, o Brasil já desembarca lá em New Jersey. Ontem os jogadores tiveram o dia de folga, né? Depois do amistoso contra o Panamá, da vitória contra o Panamá por 6-2 no domingo, no Maracanã. Os jogadores tiveram aí a noite de domingo de folga, o dia de ontem também de folga. Se apresentaram por volta das 4 da tarde num hotel na Barra da Tijuca. E de lá eles foram até a sede da CBF, que fica ali pertinho. Lá na CBF, os jogadores participaram de algumas ativações de promoção, comercial, etc. Também visitaram o museu da CBF e aí seguiram em direção ao aeroporto, né? Por volta das 8 da noite, já estava todo mundo já dentro do avião para embarcar, para ir para os Estados Unidos. Lá no aeroporto, alguns torcedores receberam o Brasil, a seleção desembarcou numa área mais privada ali, né, com maior segurança, né? Mais reservada, mas também alguns torcedores tiveram a oportunidade de chegar ali perto também, de fazer ali uma última festa aí para a seleção brasileira, que agora chega hoje aos Estados Unidos. Já tem treino marcado para hoje, às 5 da tarde, no horário de Brasília. Eles vão ficar num hotel lá que se chama The Ridge, em Nova Jersey. num lugar que se chama Basking Ridge, em Nova Jersey. E aí vai, eles vão dali, vão para o CT do Red Bull, né? Que vai ser inaugurado, inclusive, pela seleção brasileira, Stephanie.
3: Antes de falar da programação da seleção brasileira já em solo americano, eu queria só o seu comentário sobre o modelo usado pelos jogadores. Eu vou pedir para a gente colocar aí no ar a foto da delegação brasileira dentro do avião, aí a caminho dos Estados Unidos. Olha o modelito que a CBF escolheu para que eles embarcassem.
2: Do Ricardo Almeida, né?
3: Quero te ouvir.
2: É do Ricardo Almeida.
3: Isso.
2: Achei bonito, gostei, moderno, assim, tecido mais, um pouco mais brilhante, né? Um azul mais claro. Com o símbolo ali da CBF. Eu gostei. O que você achou?
3: Não gostei não, hein?
2: Curtiu não?
3: Não gostei não. Gostei não.
2: É? Você preferia alguma coisa mais formal, assim? Tipo...
3: Ah, mais festivo, mais latino.
2: Ah, mais festivo?
3: Mais festeiro. Pra esse clima de Copa do Mundo, esse azul formal, assim, sóbrio. Tem até um blazer ali em cima. A gente vê o Alisson, né, no cantinho direito, pra quem tá acompanhando aí pelo YouTube. Tem até um blazer ali em cima. Não gostei não,
2: hein? Eu achei chique. Gostei.
3: Achei formal demais, mas enfim, pode continuar aí com a programação, era só isso mesmo.
2: Estão abertas está aberta a temporada de polêmicas, não é?
3: Começamos
2: você
3: cedo,
2: que está
3: hein?
2: No Jornalismo Nova Brasil no YouTube, tá a foto aí para você. Vamos até colocar de novo para o pessoal ver o modelito do Brasil, para todo mundo poder opinar lá em Jornalismo Nova Brasil. Tá chique, tá formal demais, precisava ser mais festivo. Vamos ver. Eu gostei, eu achei que tá chique, eu achei que eles estão elegantes. É uma camiseta, uma calça, um blazer, assim, achei que tá ao mesmo tempo despojado e elegante. Gostei. A Stephanie não curtiu tanto, não. Né, Stephanie?
3: Ricardo Almeida, que me desculpe, né? Essa não acertou, não. Para mim, não.
2: Tá certo. O Brasil já treina hoje em terras americanas e se prepara para a Copa do Mundo. Tem um amistoso no sábado contra o Egito. A estreia do Brasil é no dia 13, 7 da noite, aqui pelo horário brasileiro, contra o Marrocos em Nova York, Stephanie. Agora, antes disso, tem Brasil não no campo, mas tem Brasil na quadra.
3: É isso, hoje tem Brasil, já olho nele, hein? Hoje tem Brasil de volta às quartas de final de um Major do tênis, depois de 22 anos, hein, minha gente? Desde a era Guga, a gente não chegava nesse ponto de uma disputa de um Major do tênis. João Fonseca disputa uma vaga na semifinal de Roland Garros hoje com o tcheco Jakub Mencić. Vai ser às 3h15 da tarde, por volta das 3h15 da tarde, aqui pelo horário de Brasília. Vai, Fonseca!
2: Todo mundo torcendo para o João Fonseca. 6 horas 49 minutos. Agora vamos girar pelo mundo, que tem notícia importante aqui para o Brasil.
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2: Pois é, saiu o resultado daquela investigação que o escritório comercial dos Estados Unidos estava fazendo sobre os produtos brasileiros. E não deu outra. Os Estados Unidos estão propondo um novo tarifaço, dessa vez de 25% sobre produtos brasileiros. Camilo Mota está aqui com a gente. Vamos juntos aqui explicando o que aconteceu. Camilo, bom dia.
9: Bom dia, Mauro. Bom dia, Stephanie. Você que acompanha aqui o Jornal Nova Brasil, pode vir aí um novo tarifaço contra o Brasil. E essas tarifas aí de 25% devido a essa investigação comercial dos Estados Unidos contra o Brasil. A medida ainda depende da aprovação do presidente americano e vai passar por consulta ao setor privado antes da decisão final aí, Mauro, prevista para o mês que vem. O governo norte-americano justificou a medida com críticas às políticas comerciais do Brasil, a decisão judiciais que envolve as plataformas digitais americanas e questões de propriedade intelectual.
2: Deixa eu passar aqui para você o que aconteceu. O negócio foi o seguinte: o escritório do representante comercial dos Estados Unidos propôs aí a aplicação de uma tarifa adicional de 25% sobre produtos brasileiros que são exportados para o mercado americano. Então é uma tarifa adicional. O prazo para adoção dessa medida vai terminar em 15 de julho. Antes disso, o governo dos Estados Unidos vai realizar uma nova rodada de audiências para ouvir empresas, associações e demais interessados. Essa medida é resultado de uma investigação feita pelo escritório que aponta que políticas e práticas do governo brasileiro seriam irrazoáveis e estariam prejudicando o comércio norte-americano. Essa investigação foi aberta em julho do ano passado por determinação de Donald Trump, com base na chamada Seção 301 da Lei de Comércio Americana. Essa é uma lei lá da década de 70. É um instrumento que permite que os Estados Unidos adotem medidas unilaterais contra países considerados responsáveis por práticas comerciais prejudiciais aos interesses americanos. Apesar da proposta de taxação, o governo americano incluiu uma lista de exceções. Ficariam de fora da tarifa produtos considerados estratégicos ou sensíveis para a economia americana, como aeronaves, peças aeronáuticas brasileiras, terras raras, fertilizantes, produtos farmacêuticos, produtos químicos orgânicos, além de vários itens do agronegócio, como carnes, frutas, café, chá, especiarias, cereais, sementes, plantas medicinais e matérias-primas agrícolas. Segundo o representante comercial dos Estados Unidos, Jameson Greer, o governo americano manteve reuniões frequentes com o governo brasileiro ao longo do último ano, intensificando as conversas nas últimas semanas, mas, no entanto, ele diz que as divergências permanecem sem solução.
9: É isso aí, justamente os itens mais que eles mais necessitam estão de fora dessa exceção aí, né, Paulo?
2: É, e no relatório final, o governo americano afirma que identificou problemas em 6 áreas principais, na justificativa de por que impor esse tarifaço. São 6 áreas. A primeira delas envolve o comércio digital e os serviços de pagamentos eletrônicos. O Pix, por exemplo, concorre com cartões de crédito de bandeiras americanas. Segundo os Estados Unidos, o Brasil também estaria adotando medidas que prejudicam empresas americanas de tecnologia e redes sociais, inclusive por ações relacionadas à moderação de conteúdo político e à oferta de serviços digitais no país. O texto ainda aponta a demora do Instituto Nacional de Propriedade Industrial na análise de pedidos de patente, especialmente no setor biofarmacêutico. Os americanos também fazem críticas ao ambiente institucional brasileiro e ao combate à corrupção. E, por fim, os Estados Unidos alegam problemas com a política brasileira para o etanol e para o desmatamento ilegal. A conclusão da investigação ocorre enquanto ainda está em andamento um grupo de trabalho criado pelos governos de ambos os países para tentar evitar novas sanções comerciais. O mecanismo foi estabelecido após a visita de Lula à Casa Branca em maio deste ano, quando os dois governos concordaram em abrir negociações sobre comércio, tarifas e investimentos. Apesar disso, integrantes das negociações afirmam que os avanços foram insuficientes para encerrar as discussões. Ou seja, o que acontece aqui e o pano de fundo é o seguinte: a justiça americana vetou aquele tarifaço original lá do Donald Trump. Diz que o Donald Trump não tinha poderes para impor um tarifaço para o mundo todo. A partir daí, o governo americano começou a abrir investigações comerciais sobre países que fazem comércio com os Estados Unidos, entre eles o Brasil. E aí, esse aqui é o resultado dessa investigação que foi feita sobre o Brasil. Os Estados Unidos alegando problemas aí nesses 6 itens que a gente mencionou aqui. Temos aí uma ameaça ao Pix, né, que já vinha sendo ameaçado também pela questão de você incluir as facções criminosas brasileiras como terroristas, né, que os Estados Unidos também baixaram essa medida agora na semana passada. Então temos aí uma ameaça ao Pix e temos aí a ameaça de sofrer um novo tarifaço dos Estados Unidos. A gente vai acompanhando a repercussão, principalmente a reação do governo brasileiro a essa medida. Camila.
9: É isso aí, Mauro. Exatamente, a gente continua acompanhando e a gente tem também aí desdobramentos a respeito da guerra no Irã. Donald Trump e Benjamin Netanyahu parecem pela primeira vez terem entrado aí em desavenças. Trump ontem tinha declarado que havia persuadido o primeiro-ministro israelense para interromper os ataques contra o Líbano como parte de um acordo para continuar as negociações de paz com o Irã. Apesar do anúncio de Trump, bombardeios israelenses e ataques do Hezbollah continuaram aí a ser registrados no sul do Líbano. Essa trégua é vista como teste para a diplomacia dos Estados Unidos na região. O governo do Irã alertou que uma ofensiva israelense mais ampla pode comprometer as negociações com Washington, enquanto integrantes do governo israelense defendem a continuidade das operações militares. Netanyahu também deixou claro que não pretende parar os bombardeios, que já mataram mais de 600 pessoas e deixaram milhares de feridos ali no Líbano desde o anúncio do cessar-fogo, ou seja, do mês passado, aliás, de abril, segundo as Nações Unidas. E em reunião do Conselho de Segurança da entidade ontem, chamada aí pela França, a coordenadora das Nações Unidas para o Líbano, Jeanine N. Plachard, afirmou que apostar na contenção da violência é um jogo de alto risco, enquanto os civis continuam fugindo aí das áreas de combate. E além do avanço militar e da recusa do Hezbollah em discutir o desarmamento, agências da ONU destacam o agravamento da crise humanitária. Mais de 1 milhão de pessoas foram deslocadas e a insegurança alimentar cresce em todo o país. Então a gente tem aí uma dificuldade também do próprio governo norte-americano de fazer esse contato e de convencer o primeiro-ministro de Israel a parar esses ataques que continuam matando muitos civis, tanto no Líbano quanto no território palestino. Mauro e Stephanie.
2: Obrigado, Camilo. Camilo Mota trazendo informações dos conflitos aí mundo afora, principalmente no Oriente Médio. Obrigado, Camilo. Até já.
9: Até já.
2: São 6h57, você segue aqui com a gente, ficando muito bem informado, muito bem informada no jornalismo da Nova Brasil.
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0: 7h01, não perca a hora. Relógio avançando aqui na nossa terça-feira e nós te fazendo essa companhia, como sempre, na missão de te deixar muito bem informado, muito bem informada. Estamos ao vivo para toda a nossa rede, hein? Em São Paulo, Campinas, Ribeirão Preto, Araçatuba, São José dos Campos e Mococa. Também em Brasília, Recife, Salvador, João Pessoa, na região da Mantiqueira, no sul de Minas, e no Rio de Janeiro, através da Nova Paradiso. É claro que você nos ouve aí na sintonia do seu radinho, tá chegando no seu compromisso, né? Agora 7h01, tá chegando, vai desligar o carro sem problema, migra lá pro celular. 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
1: E olha, Stephanie, lá no YouTube, o uniforme da Seleção Brasileira está sendo massacrado pelos pijamão, nossos, né? Ouvintes, internautas, espectadores. Vamos ver se a gente consegue colocar de novo a foto dos jogadores no avião com o uniforme, né? O uniforme de viagem da Seleção Brasileira, que é uma espécie de um terno, assim, né? Mas sem tanta formalidade, tem uma camiseta, tem um paletó, tudo isso. Vamos ver se a gente consegue colocar a foto novamente. E olha, o pessoal falando aqui, parece pijama, o look é horrível. Cor de burro quando foge. Parece um monte de cientistas fazendo expedição lunar. Muito
0: Mauro,
1: formal.
0: Parece pijama de gente rica, eu achei.
1: Pijama de gente rica. Tipo pijama de cetim, assim.
0: Isso.
1: Fico com o azul. Confesso que o verde e amarelo me traumatizou um pouco. Ó, a Leila gostou aqui, ó. Tá lá no ar. Tá lá no YouTube de novo a foto. Dos jogadores da Seleção Brasileira no avião com o modelito do Ricardo Almeida, que foi desenhado especialmente para essa Copa. Que mais aqui, olha só. Pessoal tá muito sóbrio, ficou chique, mas muito sóbrio, apagado. Verde e amarelo tem mais vida. Quem que tá falando aqui? A Margoni, é isso? Margoni Regis. Nossa seleção é canarinho. Mas boa sorte aí pros meninos, ela tá desejando. Enfim, a maioria aqui não curtiu não, que nem você, viu, Stephanie?
0: Pra mim não agradou não, mas não, enfim, rolou. Né? Não, não depende da roupa, a gente quer ver futebol.
1: Eu achei chique, mas é isso. Elegante tem que ser o futebol. Vamos que vamos. Quem tá sempre elegante é ele, Diego Amorim, que tá chegando aqui com a gente.
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1: Fala, Diego. Bom dia, tudo bem?
3: Bom dia, Mauro. Bom dia, Stephanie. Bom dia, ouvinte. A minha opinião é que esse uniforme de viagem da Seleção Brasileira tá parecendo roupa de fazer ressonância magnética.
1: A gente?
3: Sabe quando você chega lá e a pessoa fala, ó, tira a roupa e coloca essa aqui pra fazer a ressonância.
1: Aquele avental aí, azul, né?
3: É, exatamente.
0: Confortável parece. Muito bom.
1: Que massacre, meu Deus do céu. Vamos que vamos. Diego, vamos lá, vamos falar aí das repercussões, né, em Brasília sobre essa decisão dos Estados Unidos envolvendo facções criminosas, sendo classificadas como terroristas, né, como organizações terroristas. Essa é a classificação de ontem dos Estados Unidos, a de hoje já é baixar um tarifaço de novo contra a gente, mas isso a gente fala daqui a pouco.
3: Exatamente, o tarifaço de 25%, o novo tarifaço. Mas antes disso, né, antes dessa decisão desse novo tarifaço, Mauro, Stephanie, ouvinte, a pré-campanha do Flávio Bolsonaro celebrava essa decisão aí da semana passada sobre as facções PCC e Comando Vermelho. A avaliação que se faz ali no entorno do Flávio Bolsonaro é de que esse tema surtiu o efeito esperado por eles, que era principalmente de abafar, amortecer, arrefecer, minimizar, o que quer que seja, mas tirar um pouco o foco da crise do Flávio Bolsonaro e da relação dele com o banqueiro Daniel Vorcaro. Eles avaliam que esse objetivo foi alcançado, que isso se conseguiu. Acreditam que o tema da segurança pública é um tema muito sensível, é um tema que mesmo quem não é bolsonarista sente no dia a dia, então é um tema palatável para se tratar na campanha. E eles acreditam que conseguiram fazer isso com essa movimentação aí dos Estados Unidos na semana passada. E também acreditam que o Flávio Bolsonaro estará no segundo turno. A análise que eles fazem até aqui é de que nenhum crescimento de Romeu Zema, Ronaldo Caiado, Renan Santos, por exemplo, possam tirar o Flávio de um eventual segundo turno com o presidente Lula, que disputa a reeleição. Agora, tem um outro fator que é interessante, que a Amanda Robertson, que é a porta-voz do Departamento de Estado dos Estados Unidos, Departamento de Estado americano, ela tem dado uma série de entrevistas, inclusive eu falei com ela ontem também, e ela tem evitado endossar essa versão de que o Flávio Bolsonaro foi o responsável por essa medida do governo Trump. O próprio Flávio Bolsonaro, eu lembro a você ouvinte da Nova Brasil, ele tem dito que fez mais pelo Brasil nessa viagem aos Estados Unidos do que o governo do PT nos últimos anos em relação à segurança pública. Mas quando questionada se há ligação entre uma coisa e outra, ou seja, entre a viagem do Flávio Bolsonaro aos Estados Unidos e essa decisão do governo Trump, a porta-voz dos Estados Unidos, ela diz o seguinte, eu abro aspas aqui porque ela disse para mim ontem, está lá na minha coluna no Platô BR, ela disse: o presidente Trump toma suas decisões sobre a segurança nacional dos Estados Unidos de maneira independente. Fecho aspas aqui para Amanda Robertson. E só para concluir, Mauro e Stephanie, na semana passada ela também

0: reeleição, Mauro Stefani.
1: Ô Diego, o que tudo leva a crer é que essa decisão já estava tomada, já vinha sendo amadurecida, isso a gente sabe há muito tempo, essa decisão de classificar, tanto que quando o Lula vai aos Estados Unidos no começo do mês passado, uma das perguntas que é feita a ele na entrevista coletiva é se esse assunto tinha sido tratado com Donald Trump. Ele disse que não, ele disse que ele tinha tratado de segurança pública, de combate ao crime organizado, inclusive apresentado uma série de propostas de parceria do governo brasileiro com o governo americano, mas que não tinham abordado esse tratamento de facções criminosas brasileiras como organizações terroristas. Ou seja, esse tema já vinha em discussão pelo governo americano. O que se cogita e as versões que têm sido ventiladas é que o Departamento de Estado americano teria avisado, o Eduardo Bolsonaro, Paulo Figueiredo, tem boas relações com o Departamento de Estado americano, e eles teriam sido avisados que essa medida estava para sair. E aí conseguiram encaixar uma viagem do Flávio aos Estados Unidos, conseguiram encaixar ali uma foto do Flávio com o Donald Trump, e no dia seguinte sai a medida para o Flávio poder faturar politicamente em cima disso. O que leva a gente à conclusão de que, tudo bem, a medida é do governo americano, mas existem pelo menos setores do governo americano que estão tentando interferir politicamente nas nossas eleições aqui no Brasil, Diego. Diego caiu? Eu acho que caiu. Vamos refazer a ligação com o Diego Amorim para a gente voltar a conversar sobre esse tema. Oi, Stephanie.
2: Essa tua análise, Mauro, ela é pertinente porque o timing das coisas é que a gente não pode acreditar em coincidências, né? De que essa viagem de Flávio Bolsonaro aos Estados Unidos tenha sido apenas uma coincidência de que tenha acontecido um dia antes do governo norte-americano, né, divulgar aí essa mudança na classificação das facções brasileiras, que são crime organizado, como entidades terroristas, né? O que muda, pelo menos a percepção ou a maneira como os Estados Unidos entende que pode agir diante dessa nova classificação. É claro que a gente não está falando assim de uma abre as portas para que os Estados Unidos ataquem, né, a fronteira brasileira, para que haja aqui dentro, para que atuem aqui dentro, né? É como os Estados Unidos percebem isso diante da segurança nacional. A gente está falando dos Estados Unidos percebendo a própria segurança nacional e como eles pretendem agir diante disso. Acho que a gente tem o Diego de volta?
1: Está de volta aqui. Não sei se o Diego ouviu o que a gente estava comentando, Diego, sobre... talvez não tenha sido não tenha sido por causa de um pedido da família Bolsonaro, mas que esse timing da viagem do Flávio para os Estados Unidos o beneficia politicamente e pode sinalizar como uma interferência dos Estados Unidos na eleição aqui do Brasil, é possível. Eu queria saber a tua opinião.
0: Se já era previsto isso realmente, como você bem lembrou, Mauro, era uma coisa já favas contadas, eu não sei se chega a ser uma interferência, aí teria que ser uma avaliação mesmo. Agora, o Flávio, antes de ir para os Estados Unidos, ele dizia aos aliados que traria boas notícias de lá. Então, realmente sinalizando que ele tinha conhecimento e informação do que poderia vir. Era um momento de pressão, os aliados estavam pressionando o Flávio sobre mais explicações em relação ao filme do Jair Bolsonaro, Dark Horse, a relação com Daniel Forcari, e ele fala, eu vou para os Estados Unidos e vou trazer boas notícias. E aí vem essa boa notícia aí para a campanha, não só para a campanha, mas enfim, uma notícia que traz um impacto muito grande eleitoralmente, sem dúvidas, isso sim, Mauro.
1: Bom, agora em relação ao governo, amanhã tem reunião ministerial, é isso?
0: Amanhã tem reunião ministerial, é a primeira depois dessa decisão dos Estados Unidos. Provavelmente é a última antes do início da Copa do Mundo. Eu consegui conversar de ontem para hoje, agora de manhãzinha. Acabei de receber uma mensagem do ministro do governo Lula, então falei com dois ministros de ontem para hoje. Um deles me disse que o tema central dessa reunião amanhã lá com o presidente Lula vai ser o corte no orçamento, que foi confirmado na semana passada, um corte bilionário aí no orçamento. Então, os ministros estão querendo entender do presidente Lula e, sobretudo, da equipe econômica, qual é a extensão desse corte no orçamento, o detalhamento.

0: orçamento, quais serão realmente as pastas mais afetadas, porque é ano de eleição e na outra ponta o presidente Lula está cobrando entregas do seu time, né, de auxiliares ali da Esplanada nessa corrida à reeleição. Além disso, os ministros serão informados nessa reunião, conforme eu apurei, Mauro e Stephanie, do que pode e do que não pode no período eleitoral, né? Daqui até outubro, o que que eles podem, o que que eles não podem fazer. Tem muitos ministros ali que são experientes, que sabem, já conhecem a legislação eleitoral, mas serão lembrados também nessa reunião de amanhã. E o presidente Lula deve cobrar entregas concretas, barulho até outubro para garantir a reeleição. Esse vai ser o tom dessa reunião ministerial que está marcada para amanhã, quarta-feira, véspera de feriado de Corpus Christi. Mal.
1: E a gente segue, né, Diego, só para complementar isso aí, especialmente com relação às redes sociais, né? Um dos assuntos, eu também apurei isso ontem, é um dos assuntos que deve tomar conta dessa reunião amanhã, especialmente como agir em período eleitoral com redes sociais, né? O que ministros podem, o que secretários podem postar em perfis pessoais, em perfis institucionais dos próprios ministérios, enfim, é um dos assuntos que eles vão tratar amanhã, porque isso faz parte do nosso dia a dia, né?
0: Boa, Stephanie. Lembrando que o TSE está sendo conduzido agora e vai ser conduzido para essa eleição de outubro pelo Cássio Nunes Marques, tendo como vice-presidente o André Mendonça. Está todo mundo de olho lá, sobretudo no uso da inteligência artificial. Vai ser um grande teste para o TSE essa eleição geral de 2026.
2: Diego Amorim, dias aqui com a gente, trazendo as notícias e os comentários da política. Diego, obrigado por hoje. Boa terça para você.
0: Valeu, coragem, até amanhã.
1: Valeu, Diego, até amanhã. E agora a gente segue te deixando bem informado, bem informada com a nossa equipe de reportagem espalhada pelo país, porque você sabe que a notícia tem sotaque de Brasil.
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1: Da Capital Federal, Stephanie Ferreira vai chegando aqui com a gente para contar sobre essa história que o Superior Tribunal de Justiça, o STJ, notificou o pré-candidato à presidência da República, Romeu Zema, do Novo, em uma ação que envolve o ministro Gilmar Mendes, do Supremo Tribunal Federal. Stephanie Ferreira, bom dia. Explica essa história para a gente.
4: Muito bom dia, Stephanie, Mauro, ouvinte da Nova Brasil. Pois é, o Superior Tribunal da Justiça notificou o pré-candidato à presidência, Romeu Zema, do Novo, em um caso que envolve o ministro Gilmar Mendes, do STF. Agora, Zema tem 15 dias para se manifestar sobre a denúncia de calúnia apresentada pela Procuradoria-Geral da República. O caso começou depois de um vídeo publicado por Zema nas redes sociais em março deste ano. Na publicação, ministros do Supremo aparecem representados de forma irônica por fantoches em um conteúdo sobre o caso do Banco Master. Aí veio a reação, né? Gilmar Mendes acionou a justiça e pediu que Zema fosse investigado. A denúncia foi apresentada pela PGR no dia 15 de maio. O procurador-geral, Paulo Gonet, entendeu que o caso não deveria ficar no inquérito das fake news, mas sim no STJ, porque Zema era governador na época da publicação e teria usado perfis ligados à atuação pública. Depois de ser notificado, Zema gravou um vídeo e disse estar indignado com a ação e, em tom de ironia, disse que o ministro Gilmar não gostou dele ter falado aí, dito, né, durante esse vídeo publicado em março, que o ministro pegou o jatinho, abre aspas, de banqueiro bandido, fecha aspas. Agora cabe ao STJ analisar a manifestação da defesa e definir os próximos passos do caso. Stephanie.
1: Obrigada, Ferreira.
2: 7:18, seguimos rodando com a nossa reportagem, agora aqui em São Paulo. Camilo Mota está de volta para falar que a Polícia Civil está investigando se uma verba da Prefeitura de São Paulo foi usada para custear a produção de Dark Horse, aquele filme sobre a vida do ex-presidente Jair Bolsonaro. Camilo Mota, o que o prefeito de São Paulo disse e o que os investigadores andam procurando?
5: Olha, Mauro, um ótimo dia para você de novo. Stephanie, você que acompanha o Jornal Nova Brasil, depois dessa operação da Polícia Civil contra a ONG Instituto Conhecer Brasil e a gestão Ricardo Nunes, o prefeito da capital paulista se pronunciou dizendo que Karina Gama, que é dona também dessa ONG e também da produtora do filme Dark Horse, é íntegra e as investigações são políticas. A gente tem um trechinho aí da fala do prefeito junto a jornalistas. Vamos ouvir.
6: Uma ótima pessoa, decente, uma mulher trabalhadora, uma mulher que, como qualquer uma outra, está batalhando e que conhece o Bolsonaro, né? Então, para fazer coisa. Eu tenho empresa de embalagem, eu tenho empresa de sustentável, eu tenho fazenda, eu tenho várias atividades. Eu sou prefeito. Qual o problema da pessoa ter várias atividades? Então, se é essa a motivação, aí eu acho grave. Aí muda meu discurso. Se a motivação, conforme vocês estão me dizendo, é por conta do filme, eu estou indo atrás de um contrato com a prefeitura de 2024 para o filme, aí é grave. Aí é perseguição política.
5: Aí ele fala também, né, que não vê nenhum problema em haver mais atividades aí por parte tanto dele, mas também por parte da dona dessa ONG. A Karina Gama é dona da Instituto Conhecer Brasil, que firmou um contrato com a Secretaria Municipal de Inovação e é também a dona da produtora do filme Dark Horse sobre Jair Bolsonaro e que nunca tinha produzido, né, nenhum filme antes. Junto à Prefeitura de São Paulo, a ONG fechou um contrato de 108 milhões que depois subiram para 157 milhões de reais em aditivos para instalação de Wi-Fi gratuito aqui na capital. Só que essa ONG nunca havia prestado esse tipo de serviço de comunicação e era classificada como editora e prestadora de serviços em educação. A Polícia Civil investiga o destino de pelo menos 26 milhões desse contrato que teriam sido usados sem prestação de serviço. E o candidato, né, o pré-candidato a presidência, Flávio Bolsonaro, também chegou a comentar essa operação e disse que ela não tem nada a ver com o filme do pai. A gente também tem essa sonora.
7: A operação contra a produtora, né? Foi com relação a algo que foi feito alguns anos atrás, um contrato com uma entidade que tratava de levar Wi-Fi gratuito para a população. A notícia que eu tenho, que foi que a prefeitura publicou, o contrato foi 100% cumprido, nada de errado. Inclusive foi um contrato feito muito antes até de começar a ter alguma ideia de filme. Então, assim, em tese, não tem nada a ver com o filme. Eu não quero crer que esteja a polícia, uma parte da polícia esteja sendo usada para fins eleitoreiros, tentar encontrar alguma coisa que vá contra o filme do presidente Bolsonaro.
5: Agora ocorre, Mauro e Stephanie, que diferentemente da versão tanto do Ricardo Nunes quanto a do Flávio, de que o filme começou a ser produzido depois desse contrato entre a Prefeitura de São Paulo e a ONG, assinado em 2024, não procede. Segundo investigações do portal Intercept e os documentos revelados pela reportagem, o contrato entre Eduardo Bolsonaro, Mário Frias e a ONG, aliás, a produtora GoUp, da mesma dona da ONG envolvida com a gestão Nunes, foi em janeiro de 2024, ou seja, o mesmo ano que houve o acordo aí com a Prefeitura de São Paulo, também já havia assinatura desse contrato para a produção do então filme intitulado Capitão do Povo, que depois veio a se chamar Dark Horse. E a Nova Brasil entrou em contato com as assessorias dos então deputados. Eles não confirmaram a informação até o momento das datas, mas também não negaram. O espaço segue aberto, Mauro.
2: E uma informação do jornal Globo: além desse contrato com a ONG de 108 milhões de reais, em dezembro do ano passado foi assinado um aditivo de 49 milhões de reais para que esse serviço de instalação de Wi-Fi fosse ampliado até dezembro agora de 2026. Quer dizer, de 108 milhões passou aí para mais de 150, quase 160 milhões de reais esse contrato com a ONG, que pertence à mesma dona da produtora do filme de Jair Bolsonaro, sendo que tanto a ONG não tinha nenhuma experiência em instalação de Wi-Fi, assim como a produtora também não tinha experiência nenhuma em produção de filme. Está sendo investigado, é isso que é. Que é o que temos até esse ponto, Stephanie.
1: 7 horas 22 minutos, vamos seguir girando com a nossa reportagem. A gente embarca lá em São Paulo, pega a ponte aérea direto para o Rio de Janeiro para te contar sobre o julgamento do caso do menino Henri Borel, que segue lá na capital fluminense. Ontem, um perito do IML afastou a hipótese de queda acidental para explicar a morte do garoto. As informações chegam com o repórter Sérgio Leão.
8: O perito do Instituto Médico Legal, Leonardo Tauil, afirmou nesta segunda-feira, durante o julgamento do ex-vereador Jairinho e de Monique Medeiros, que não encontrou no apartamento onde Riborel estava antes de ser levado ao hospital nenhum objeto ou móvel compatível com a lesão hepática identificada no menino. Responsável por assinar os laudos produzidos no caso, o perito foi questionado pela defesa de Jairinho sobre a vistoria realizada no imóvel e sobre a possibilidade de os ferimentos terem sido provocados por uma queda acidental. Segundo o perito, a equipe de investigação foi até o apartamento na Barra da Tijuca justamente para verificar se havia algum elemento que pudesse explicar a laceração do fígado constatada no exame feito em Henri. Ao longo do julgamento, a acusação tem sustentado que Henri foi vítima de agressões dentro do apartamento onde vivia com a mãe e o então padrasto. A defesa de Jairinho, por sua vez, tem buscado questionar conclusões da investigação e dos laudos periciais produzidos ao longo do inquérito. O Ministério Público acusa o ex-vereador de homicídio triplamente qualificado e sustenta que Monique Medeiros tinha conhecimento das agressões sofridas pelo filho. Ambos negam as acusações por meio de seus advogados. Do Rio de Janeiro, pela Nova Paradiso, Sérgio Leão.
2: E agora vamos ao Recife. Aconteceu de novo, pelo segundo dia seguido, ataque de tubarão numa praia lá de Pernambuco. Dessa vez uma mulher foi atacada por um tubarão. Isso foi ontem na praia de Boa Viagem. O Mário Neto está ao vivo aqui com a gente e conta a história de mais esse ataque. Segundo em dois dias, Mário. Bom dia.
9: Bom dia, Mauro. Bom dia, Stephanie. Bom dia a todos que estão nos acompanhando aí do outro lado do rádio. Pois é, segundo incidente com tubarões de espécies diferentes em dois dias seguidos e o quarto registrado apenas este ano. Só relembrando, domingo, pequeno João Lucas Castor Nemésio Salles, 11 anos, foi mordido por um tubarão cabeça chata enquanto tomava banho na Praia de Piedade em Jaboatão dos Guararapes, que é vizinha a Recife. Foi necessária a amputação de uma perna e o menino está internado na UTI do Hospital da Restauração aqui no Recife. E ontem, a mesma unidade, o Hospital da Restauração, na área central da capital pernambucana, recebeu mais uma vítima de incidente com tubarão. A jovem Marcela Vitória de Lima Santos, 19 anos, teve a perna direita arrancada ainda dentro do mar por um tubarão tigre, em Boa Viagem, a principal praia da capital pernambucana, a mais movimentada. E ela foi retirada do mar, atendida por um médico paulista e outras pessoas que passeavam na praia naquele momento. Eles fizeram um torniquete na altura da coxa para estancar o derrame. Ela foi levada ao Hospital Alfa inicialmente, onde recebeu transfusão de sangue. E depois também foi encaminhada para o Hospital da Restauração, onde passou por uma cirurgia e foi levada à UTI. Os dois pacientes estão em estado grave, mas estabilizados. A preocupação agora é em relação ao risco de infecções que possam prejudicar a evolução dos quadros de saúde dos pacientes, que devem precisar de novos estoques de sangue. Por conta desses dois incidentes em dois dias seguidos, já se discute por aqui a possibilidade de não apenas alertar para a possibilidade de ocorrência dos incidentes, mas ampliar as áreas de proibição para o banho de mar em parte do litoral de Pernambuco. Mauro.
2: Que coisa. Mário, seguimos acompanhando aí, inclusive acompanhando o estado de saúde desse menino e dessa mulher que foram atacados aí por tubarões nesses últimos dois dias. Obrigado por hoje, Mário. Bom trabalho para você.
9: Para todos nós.
2: E a gente segue te contando aquilo que é essencial no noticiário desta terça-feira.
10: Essencial.
2: O ministro da Fazenda, Dario Durigan, disse ontem não ter sido informado com antecedência da decisão do governo americano de classificar o Comando Vermelho e o PCC como organizações terroristas. Em entrevista ao SBT News, Durigan disse que vai preparar uma resposta para conversar com o governo americano sobre os potenciais impactos negativos para o Brasil, como sanções contra o país, novos custos para os bancos e aumento da percepção do risco Brasil para investidores estrangeiros. No trecho que a gente vai ouvir agora, o ministro da Fazenda, Dario Durigan, cita Scott Bessent, que é o secretário de Tesouro dos Estados Unidos, né, que é o equivalente do Dario Durigan no governo americano. Vamos ouvir.
11: Eles, de fato, não entraram em contato. Eu não tenho problema nenhum em fazer contato com eles, explicando, dando os argumentos para favorecer o nosso país. Então, aqui não tem elemento político na mesa. Eu preciso explicar, mais uma vez, como já fiz, o que precisa ser feito para combater o crime organizado. A designação não ajuda. O que que ajuda? Aumentar a cooperação com a Receita, aumentar a cooperação com a Polícia Federal, com o COAF. Então, veja, eu posso ligar para o Scott Bessent a qualquer momento, eu não tenho problema com isso. Mas não cabe ao Brasil estar no lugar de vassalagem, de passar a mão no telefone toda hora e ficar implorando aos Estados Unidos. Nós vamos fazer as conversas internas com as instituições financeiras, com as autoridades brasileiras, recolher a informação e levar isso de maneira qualificada para as autoridades norte-americanas.
2: Esse foi o ministro da Fazenda, Dario Durigan, falando sobre a questão aí da classificação de organizações, de facções criminosas brasileiras como organizações terroristas e suas consequências para a economia, para os negócios aqui do Brasil. Stephanie Alves, obrigado por hoje. A Stephanie segue com você que está aí no Distrito Federal e as notícias de Brasília. Obrigado por hoje.
1: Valeu, Mauro. Amanhã tem mais.
2: Amanhã tem mais. Eu fico com você que está na Grande São Paulo, as notícias da região metropolitana. Você que está em todo o Brasil também fica com as notícias da sua cidade. Jornal Nova Brasil em edição de rede, em edição nacional, volta amanhã a partir das 6:30 da manhã. A gente te aguarda. Uma ótima terça para você e até lá.
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13: 7:30, excelente terça-feira para você, hoje dia 2 de junho. Essa é a Nova Paradiso 89,5 Rio de Janeiro, um sucesso atrás do outro. E o Redação Paradiso começando com as notícias que Vossa Excelência precisa e muito mais aqui. Nós temos nossos colunistas, né, Leão? A Karen daqui a pouco vai falar sobre algum suco para a gente perder peso. Nós temos também o Gradilone explicando essa doideira que é a economia no mundo inteiro e com essas novas medidas aí do Trump. E temos o Theo também falando de esportes. E o que mais, meu caro? Bom dia.
14: Muito bom dia, Janote. Ouvintes ligados aqui no Redação Paradiso. Muita informação para a estação de serviço para você sair de casa ou para você que já saiu de casa e vai continuar sendo muito bem informado aqui. E, claro, né, o nosso show de prêmios que você, que ainda não participou, tem chance de participar. Já, Gigi trará os detalhes e na sexta-feira você pode levar para casa uma pipoqueira da Mondial.
13: É, mas daqui a pouquinho a gente conta essa história. 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Para participar pelo WhatsApp, é o nosso canal de troca, nosso canal de comunicação, é o 99895-1895 e manda teu nome completo pra gente. Fechou? Beleza? Vou lá pro Centro de Operações. Diga, Anderson, bom dia.
15: Bom dia para você, bom dia para todo mundo sintonizado aqui na Nova Paradiso. O trânsito está muito complicado na Freguesia em Jacarepaguá por conta da troca de 2 postes. Olha, a situação está bem complicada, um grande engarrafamento na Freguesia lá em Jacarepaguá por conta de uma operação reversível que a Sete Rio precisou fazer e o trânsito sofre impactos e tem lentidão. É, a dica é realmente o motorista evitar essa região aí da Estrada do Gabinal. 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Eu volto já, ok, Janote?
13: Beleza, o WhatsApp da gente, você já sabe, está liberado para você. E aí, tudo certo? Ah, terça-feira é um dia maravilhoso, não é? É um dia que não fede, não cheira.
14: É um dia duvidoso, né?
13: É.
14: Indeciso.
13: Terça, hoje é terça, te diz alguma coisa? Hoje é terça-feira.
14: Só me diz que daqui a um dia e quase um dia e meio a gente vai estar acordando mais tarde.
13: É, terça-feira, dane-se. Vamos ouvir música boa, que é o que interessa. Tá tudo certinho, vamos nessa, vamos pra vida, lave esse rosto e dá um up aí. Bom dia, Rio. Bom dia, Brasil. 7:33.

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1: Nova Paradiso 739 no Redação de hoje. Antenas que tentam burlar o novo bloqueio de celular são achadas em cadeia de chefes do CV em Bangu. Tribunal Superior Eleitoral julga hoje recursos do ex-governador Cláudio Castro. Prejuízo da SEDAI com o Banco Master é de 220 milhões de reais. Os aportes começaram dias após um jantar do Cláudio Castro com Vorcaro em Nova York. É bonito isso? Júri de Henri Borel entra na reta final com interrogatórios do padastro Jairinho e da mãe Monique Medeiros. E com o apoio da torcida, o Brasil embarca para os Estados Unidos em busca do hexacampeonato. Será? Manhã de céu nublado nessa terça-feira aqui no Rio de Janeiro. A máxima prevista para hoje de 27 graus. Há previsão de chuva isolada a qualquer momento. Nesse instante aqui no FM Hall, estamos ao lado do aeroporto Santos Dumont. Termômetro marcando 20, São Paulo capital 15, Brasília 17 graus. Que mais temos?
2: Gigi, ainda na edição de hoje do Redação Paradiso, vamos saber também que o INEA faz vistoria técnica na Refit, aquela empresa que foi alvo de investigação da Polícia Federal. E mais, Zé Gotinha leva a campanha de vacinação contra a gripe à Rocinha, após busca, né, aumentar aí a adesão à vacina entre idosos, crianças e gestantes na comunidade. O Zé Gotinha vai marcar presença lá na comunidade da Rocinha.

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0: Nova Paradiso, 10 para as 8. Ai, ai, ai, nesse tempinho frio a gente tem uma vantagem também. A gente mexe no armário da gente, né? Vai tirando aquelas coisas. Olha aqui, ó. Pera aí, deixa eu mostrar. Uma pena que você não esteja vendo, não posso fazer nada. O rádio é só áudio, né? Mas olha aqui, gostou?
1: Linda Sharp.
0: Pois é, minha Sharp maravilhosa. Essa eu trouxe de uma viagem a Milão que eu fui.
1: Viagem essa que você fez com o Milton Cunha, né? Ficou de Sharp.
0: É Sharp bonito, mas hoje tu não vai tirar foto e meter no Instagram, não, tá? Amanhã eu venho com o meu capote e aí você pode tirar fotos. Além
1: podia
0: da minha
1: um
0: mãe.
1: De Zé Gotinha, né?
0: Quem?
1: Você, vestido de Zé Gotinha.
0: Cara, não dá ideia.
1: Imagina, que coisa linda.
0: Olha só, tem gente aí escutando a gente ou ninguém?
1: Sempre, claro. Ah. Nós estamos sempre muito bem acompanhados. A Letícia Rangel, a Marta Paiva, Silvia Martins, Francisco Ribeiro, Maria Cristina, Matheus Loredo. Um abraço. Aproveitando esses ouvintes super carinhosos aqui, você brincou aí, negócio do Instagram. Vale ressaltar, a gente agradecer aos ouvintes que ontem a nossa foto bombou.
0: Ah, é, rapaz, eu vi... Bom, porque você deu um jeito de colocar no meu e no teu ao mesmo tempo.
1: É collab que se chama.
0: É, como é que é?
1: Collab.
0: Ah, collab. Tô aprendendo, né? Pois é. Aí, pô, Bato, foi um sucesso. Todo mundo gostou.
1: Impulsionamento mais de 3.700.
0: Olha aí, que beleza. Quer dizer, tem gente ouvindo a gente mesmo.
1: Tem.
0: Inacreditável. Pois é.
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0: Ah, vamos lá para o Centro de Operações da Prefeitura. E pouca gente sabe, Olhão, não sei se você tinha conhecimento disso, pouca gente sabe que o primeiro guia da Echarp foi lançado... por um cara que era estilista no começo de carreira, você imagina?
1: Amigo de Clodovil.
0: Amigo, foi amigo íntimo do Clodovil, Anderson Ramos.
1: Anderson Ramos.
3: Eu sou estilista da Echarp, beleza, ok, tá bom.
1: Imagina o Anderson
0: Ramos. Não vai ficar...
3: Coisa ali.
0: Não vai combinar,
3: ó,
0: não vai combinar.
3: Eu vou processar você, hein, o Leão. É, gordofobia, hein, não pode isso não, hein.
1: O que tem a ver a Sharp?
3: Eu sei o que você pensou. Eu estou dentro da sua cabeça.
1: Meu Deus, gente.
0: Eu vou sair dessa discussão. Tá?
3: Posso falar do trânsito, Janote?
0: Pode, vai. Vamos nessa.
3: Atenção, tem um ônibus quebrado na São Francisco Xavier, na altura do Maracanã, em direção ao centro da cidade. O motorista perde tempo e vai encontrando retenções. Falando em Presidente Vargas, falando em centro da cidade, Avenida Presidente Vargas, em direção ao centro da cidade, na altura da rodoviária, no acesso à rodoviária, perdão, da saída da Presidente Vargas, em direção à Praça da Bandeira, tem um caminhão quebrado, bem na pista central, viu? O motorista perde tempo e vai encontrando retenções. Atenção, tá chovendo em vários pontos, cautela, motorista, mantenha distância do veículo à frente, tá chovendo forte, inclusive nas Serras de Petrópolis, Teresópolis, Serra das Araras, muita cautela ao dirigir. 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
0: Rapidinho, né? Estamos de volta já. 7:55 e uma auditoria interna da SEDAI descobriu que mais de 220 milhões investidos no Banco Master podem ter se perdido. Se perdeu, é assim. Puf! Ao todo, o governo do estado do Rio injetou quase 4 bilhões no banco. A maior parte dos recursos, cerca de 3,7 bilhões, foi aplicada pelo Rio Previdência, alvo de uma operação da Polícia Federal semana passada. Outros 237 milhões vieram da SEDAI, que agora também está sob investigação. Que maravilha! Que prognóstico bom que temos, não é? O Tribunal Superior Eleitoral deve julgar hoje recursos contra a decisão que tornou inelegível até 2030 o ex-governador do Rio, Cláudio Castro. Desde que renunciou ao cargo de governador, na véspera da cassação pelo TSE em março, Cláudio Castro foi alvo de duas operações da Polícia Federal e acabou anunciando que desistiu de se candidatar a uma vaga no Senado nas eleições de outubro. Nossa redação agora com você.
1: Olha, Gigi, diante da baixa adesão à campanha de vacinação contra a gripe aqui no Rio, a Secretaria Municipal de Saúde e o projeto Na Favela Turismo vão levar o famoso Zé Gotinha.
0: Ah, ele é tão bonitinho,
1: ele
0: Zé Gotinha.
1: Ele é muito fofo. Vão levar o Zé Gotinha à Rocinha, a favela que concentra mais de 70 mil moradores, segundo o censo de 2022. O simpático personagem vai percorrer alguns pontos da comunidade.
0: Simpático personagem.
1: Ele é fofinho. Vai percorrer alguns pontos da comunidade junto com guias de turismo e mototaxistas para reforçar a importância da vacina contra a gripe e incentivar a ida aos 3 postos, né, locais ali de vacinação, pontos, né, ali de vacinação na comunidade, principalmente de idosos, crianças e pequenas, também aí gestantes também fazem parte desse grupo aí que a prefeitura quer atingir. Como se sabe, os guias turísticos, os mototaxistas e os comerciantes são importantes multiplicadores de informação e exemplos, né, para a comunidade. A campanha de vacinação contra a influenza foi prorrogada na cidade por tempo indeterminado por conta da baixa adesão. Todas as pessoas a partir de 6 meses de idade podem se vacinar. Então você que ainda não se vacinou, pega aí o seu cartão de vacinação e por favor, se vacine. E se você aí é morador da Rocinha e tá ouvindo a gente, esbarrou com o Zé Gotinha, manda foto pra gente.
0: Ah, Zé Gotinha é camarada. E gente, vacinar é super importante, né? Tá reparando que com essa mudança de tempo aí, tá todo mundo meio detonado, nariz e tal. Às vezes pode ser, geralmente alergia, resfriado, mas pode ser gripe também. E gripe a gente tem que abrir o olho.
1: Exatamente.
0: Zé Gotinha neles.

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1: Nova Paradiso, 8 horas e 6 minutos. E a seleção brasileira embarcou na noite de ontem para os Estados Unidos em busca do hexacampeonato na Copa do Mundo 2026. A equipe estreia no torneio dia 13 de junho, às 19 horas, horário de Brasília, diante do Marrocos. Ainda hoje, 5:30, a seleção brasileira realizará seu primeiro treinamento em solo norte-americano no Columbia Park Training Center, localizado no complexo de Morristown. E o volante Eric Pulgar, de 32 anos, recusou pela segunda vez a convocação para a seleção chilena. A informação foi revelada pelo técnico Nicolás Córdova em entrevista coletiva. O jogador já teria recusado a convocação para atuar pelo seu país natal na última data FIFA, quando o Chile foi derrotado pela seleção da Nova Zelândia por 4-1 e depois venceu o Cabo Verde por 4-2. Outras, Leão, vamos.
2: Olha, o ex-presidente do Corinthians, Augusto Melo, foi expulso do quadro associativo do clube na noite de ontem. A decisão foi tomada após julgamento que analisou a conduta do ex-dirigente durante a tentativa de retomada da presidência do clube em maio do ano passado, quando já estava afastado do cargo. Augusto ainda tentou impedir a votação por meio de uma liminar na justiça, mas não obteve sucesso. Com isso, o processo seguiu normalmente e culminou aí na exclusão do ex-chefe do Corinthians. Corinthians, realmente situação complicada lá no Corinthians.

0: Ele tem muita emoção, né? Olha lá, vai gritar de novo, aí, ó. É, o John Secada, Just Another Day. A última vez que eu gritei assim, eu tava com cálculo renal. Ô, oh, larga esse sanduíche e fala quem tá acompanhando a gente aí.
1: Olha, Carlos Rosa, Alex Rodrigues, Alex inclusive fez uma montagem ótima, não vou dizer qual
0: é a
1: montagem.
0: É melhor você ficar quieto.
1: Mas você gostou.
0: Eu achei engraçado, mas a gente não pode abrir isso, cara.
1: Alex, a gente morreu de rir aqui, tá? Ivanilson Oliveira, Júlio César, Vera Lúcia Mendonça, Suzane Almeida e a Lúcia Helena junto com a gente no Redação de hoje, nessa terça nublada no Rio de Janeiro.
0: Um beijo pra todos. É, realmente a gente dá liberdade para os nossos ouvintes, vem essas coisas aí. Mas agora é a hora que o povo gosta. É o show de prêmios do Redação Paradiso. E nessa semana, no show de prêmios, temos. O quê?
1: A pior imitação de uma pipoqueira.
0: Faz aí melhor. Isso parece um pão.

0: tem essa semana uma pipoqueira da Mondial. Pula, como é que você participa?
1: Pula, pula.
0: Fala você, vai lá, vai lá. Pode ir, não vou falar mais, tô indo, tchau.
1: Beijo. Olha, hoje tem... Você que não participou ainda do show de prêmios, participe, mande seu nome completo pro nosso WhatsApp 998951895 dizendo eu quero participar do show de prêmios por escrito. E na sexta-feira, eu, Gigi e eu estaremos ligando para você. E ao atender o telefone, você não pode dizer alô, não pode dizer quem é, tem que dizer Nova Paradiso, um sucesso atrás do outro, e automaticamente essa pipoqueira da Mondial vai pra sua casa.
0: Pipoqueira que tem mil e uma utilidades.
1: Ah, voltou?
0: Ah, voltei. Voltou? Ah. Até as pessoas sentem saudade de mim, não sentem de você. Claro. Então eu voltei, fica quieto.
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0: 8h15. Aí, Karen, bom dia.
3: Olá, olá, Janote, super ouvinte da Nova Paradiso FM. O corpo é tão perfeito dentro da imperfeição de cada um de nós que elimina todos os dias os resíduos e as toxinas que colocamos para dentro. Os rins são responsáveis por boa parte dessa eliminação. Portanto, permitam que esses caras trabalhem. Quando eles vão mal, significa que nós cristalizamos críticas, que podemos ter tido desapontamentos, decepções, fracassos, medo, alguma angústia e ou pessimismo. Quando você sentir essas emoções, dê especial atenção aos seus rins. E beba água, você já sabe, ao menos 2 litros por dia. Mas exclua da sua vida a água gelada, não vai me cancelar por conta dessa, hein? Mas um detalhe simples pode fazer toda a diferença e ainda desinchar o seu diafragma, diminuindo a sua barriga. É, tudo é questão de costume. Amanhã, bora falar dos produtos disfarçados de alimentos que os rins não gostam. Tamo junto.
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0: a voz inconfundível, o rei da Soul Music, Cassiano, coleção 1977, novela Locomotivas, Nova Paradiso 8:25.
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0: E o júri do caso Henri Borel, que chega ao nono dia hoje, avança a reta final com o interrogatório da Monique Medeiros, mãe da criança e presa pela morte de Henri e Jairinho, acusado de agredir a criança. A sessão está marcada para as 10 da manhã. Monique será ouvida primeiro, após os interrogatórios dos réus, começam os debates entre acusação e defesa. E há 5 meses, olha que bonito, há 5 meses começaram a funcionar os novos bloqueadores de sinal de celular no complexo penitenciário de Jericinó, em Bangu. A nova tecnologia promete impedir que presos falem por celular ou usem Wi-Fi, assim como bloquear a aproximação de drones. Que perfeição! É, mas uma apreensão feita semana passada revelou que os detentos estão tentando outras formas de comunicação, o sinal via satélite. Foram apreendidas 4 antenas com a tecnologia para tentar burlar esses bloqueadores aí no presídio Bangu 3, onde ficam os chefes da facção Comando Vermelho. Eu pergunto para você, como isto é possível? Nem precisa responder. Leão, vamos.
2: Olha essa, escuta essa. Uma viagem que hoje leva 75 minutos de carro entre o aeroporto Santos Dumont, que aqui está bem anexo aos nossos estúdios, no centro do Rio, e Icaraí, em Niterói, poderia ser feita em apenas 11 minutos de metrô. Sabia disso?
0: Querem fazer metrô pra lá,
2: é
0: isso?
2: É isso, escuta. É. A projeção é do estudo Planos de Transportes Urbanos Sustentáveis de Desenvolvimento Integrado, apresentado ontem pelo professor Rômulo Rico, do Programa de Engenharia de Transportes da UFRJ. A redução de 85% no tempo desse deslocamento, nesse trecho, é dado mais expressivo de um projeto que prevê uma linha metroviária com trecho subaquático e 50 quilômetros de extensão no total, com 29 estações ligando o Rio a Itaboraí e passando pelo coração de São Gonçalo. Só nos municípios da região leste fluminense, 1,7 milhão de pessoas seriam diretamente impactadas com essa nova linha. Tu imagina?
0: É super interessante, só que isso vai ser inaugurado quando eu tiver 80 anos de idade.
2: Então vai ser inaugurado amanhã.
0: Oi?
2: Então vai ser inaugurado amanhã.
0: Você é muito bom de piadas, até a gente fechar o microfone aqui. Mas a ideia é boa, podia passar por cima da ponte também.
2: Imagina.
0: Que não? É, tem lugares que é assim, você abre uma via, a ponte tem 4 mãos ali, tira uma, passa o metrô, precisa de obra subaquática, não precisa de muita coisa, vai rapidinho, sem trânsito. Ué, não temos aí, aqui perto da gente, o VLT?
2: Sim.
0: É isso, aproveitou, rua.
2: É.
0: Né? Pois é. Então é isso, daqui a pouquinho vamos mandar nossas vibes positivas para a seleção brasileira. Já, já, não perca, queremos você junto conosco, na torcida pela amarelinha.

0: 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Você tá em 89,5 Rio de Janeiro, Nova Paradiso FM, 8 horas 36 minutos. Esse foi o Djavan com Flor de Lis. 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Quem nos escuta, Lion?
1: Olha, bastante gente aqui acompanhando o Redação Paradiso nesta terça-feira aqui no Rio de Janeiro. Esse programa aqui é o xodozinho do Daio Carioca. Júlio César acompanhando a gente, Elias Lopes, Cláudio Costa, Solange Elias, Luciano Vergueira, Antônio Mendonça, Leila Carvalho, Lúcio Cruz, Nádia Maria, Cristiane Veiga e muita gente aqui. Já já eu mando mais beijo e obrigado sempre pela companhia de vocês.
0: Muito obrigado, gente. Beijo, valeu. Vamos juntos, 8h38.
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0: Agora vai, né? Porque na outra eu esqueci de chamar o Anderson. Pode falar, Anderson.
3: Ok, Janote. Tô de volta, rapaz, para deixar o pessoal bem informado como é que está a movimentação do trânsito no centro da cidade. Rapaz, tá um nó o trânsito perto da Rua da Carioca. Está sendo feito obras ali na Rua da Cerveja, né? Vai se transformar em Rua da Cerveja, Rua da Carioca. E para piorar um pouco mais a situação, durante a madrugada caiu uma árvore por ali. Tá tudo parado, engarrafamento já na Praça Tiradentes. O motorista vai encontrando trânsito lento e tem dificuldade. Para você, motorista que se desloca nesse exato momento pela Zona Sul do Rio, recomendo pegar a Avenida Niemeyer, fugindo do engarrafamento aí do túnel acústico Rafael Mascarenhas, onde mais cedo teve um acidente, carro quebrado, isso tudo na pista em direção à Lagoa. Teve um acidente também na Padre Leonel Franca, envolvendo uma moto agora há pouco, mas foi no sentido Rocinha, viu? O sentido Sibelius tá ainda com o trânsito bem carregado na manhã de hoje. Continua chovendo em vários pontos, cautela motorista, tira o pé do acelerador, hein? 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Ok, Janote?
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0: Nova Paradiso, estamos de volta, 8 horas e 41 minutos. Eu acabei de receber pelo WhatsApp, olha que coisa interessante. São os concursos mais inusitados do mundo. Você sabe quais são?
1: Ah, diga, não.
0: Tem concurso de carregamento de esposa na Finlândia. Os maridos vão correndo por um círculo cheio de obstáculos, de terra, água e cercas, carregando suas esposas nas costas. E aí se reclamar, hein? Se reclamar com a esposa, tá pesadinha, querido. Imagina. Vai dar um problema, imagina. Tem a corrida de queijo, que você já deve ter visto.
1: Ah, já fiz essa.
0: Essa, jogam um queijo lá de cima da montanha, aí o pessoal corre lá, o queijo chega a quase 110 por hora. E aí o pessoal fica atrás do queijo e todo mundo se estoporando na descida. Genial. Tem também o Campeonato Mundial de Caretas, isso é no Reino Unido. O pessoal coloca uma coleira de cavalo no pescoço e fazem careta. A careta mais assustadora ganha o campeonato.
1: Essa pessoa sobreviver, né? Porque a chance da pessoa morrer sufocada também.
0: Campeonato de guitarra no ar, pessoal que fica imitando a guitarra. E a última aqui é a maratona do homem contra cavalo. Olha que coisa justa. É no País de Gales. Corredores humanos competem diretamente contra cavaleiros montados em cavalos numa corrida de longa distância. Ou seja, tu vai a pé, o outro vai montado no cavalo. Quem que você acha que ganha nessa corrida justa? É claro, por muitos anos, e eles dizem aqui, ó, por muitos anos os humanos conseguiram algumas vitórias contra a força equina. Mas que estupidez, né, cara? Inacreditável.
1: Qual dessas você ia participar?
0: Nenhuma dessas. Ah, sei lá. A do queijo não, que eu já tô todo quebrado, não quero me quebrar mais. Carregamento de esposa, pra mim, é bom. Minha esposa é magrinha, não ia dar problema. Eu sou grandão, a gente ia ganhar isso aí mole.
1: Ela com todas as medidas de Paola Carrosselha.
0: Isso. Né? E você, qual que você participaria?
1: Ao do queijo, com certeza.
0: Ia correr atrás do queijo?
1: Correr atrás do queijo.
0: Bom, curiosidades que você ouve só aqui no Redação Paradiso.
1: É isso.
0: É... E agora o que fazemos?
1: Olha, são 8 horas e 43 minutos. Você prometeu para os ouvintes ontem, não cumpriu.
0: O que que é?
1: A dieta da lágrima.
0: Ah, dieta, estão cobrando?
1: Estão.
0: Ah, então, olha, vou explicar para vocês. A dieta da lágrima é muito simples. Em vez de ficar comprando canetinha, eu sei que não é teu caso, mas tem gente aí que de repente passa e ouve. Você que é ouvinte fiel, você está bem informada aqui. Em vez de usar essas canetinhas, em vez de ficar aí... comendo só alfafa, essas porcarias aí, como é gergelim, faça a dieta da lágrima, simplesmente não coma. Você vai ficar, não coma absolutamente nada. Fique uns 30 dias sem comer até rolar uma lágrima pelo seu rosto. Depois que rolar a lágrima, você se olhe no espelho, depois de 30 dias sem comer, eu garanto pra você que você estará mais magro. É a dieta da lágrima.
1: Virou estatística, com certeza.
0: É claro, mas isso aí é tiro e queda. Dieta da lágrima.

0: Toda vez que eu escuto essa música, eu me lembro daquela cena do filme que é marcante, né? A protagonista sentada numa cadeira, dançando, aí joga um balde d'água nela. Lembra? Irene Cara, Flashdance, What a Feeling. Nova Paradiso, 8h56. E é hora de falar mais uma vez do show de prêmios do Redação Paradiso. Esta semana temos o quê?
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0: Isso, na sexta-feira a gente pode estar ligando para você e na hora de atender o telefone você não pode falar alô, tem que falar assim, ó.
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0: 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Você pode falar em português. Nova Paradiso, um sucesso atrás do outro e poc, poc, poc, como pipoca, você vai receber essa pipoqueira da Mondial. 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
1: 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Posso contar uma curiosidade?
0: Pode, sobre a pipoqueira?
1: Não, sobre outra coisa, mudando de assunto.
0: Fala.
1: A nossa Taninha maravilhosa, do nosso departamento financeiro incrível, Anjo, ela disse que essa semana lá na Praia Seca vai ter uma corrida.
0: Sim.
1: Né? Nesses desafios que a gente falou agora há pouco de corrida do queijo e tal.
0: Ah, sim, sim.
1: Aí ela falou que vai ter uma corrida e você recebe um copo de cerveja a cada parada.
0: Ah, pra ver quem é que consegue chegar no final. Chega todo mundo torto.
1: Imagina, tu ia fazer essa?
0: Não. Eu prefiro fazer minha atividade física e depois, aí sim, eu me hidrato. Tomo minha cerveja. Exatamente, porque perdi carboidratos, tem que repor, não é verdade?
1: É isso aí.
0: E a pessoa tá cobrando a gente aqui, que a gente ia fazer uma torcida aqui pra Seleção Canarinho, que daqui a pouco tá chegando lá.
1: Já chegaram? Já.
0: Ah, então
1: vai,
0: peraí.
1: Vai, Brasil.
0: Música aqui em homenagem à Seleção. Qual é o primeiro jogo do Brasil mesmo?
1: É Brasil e Marrocos.
0: Brasil e Marrocos, então vamos lá. Que maravilha. Música tradicional de Marrocos, hein?
1: Eu prefiro ir no Dai Dai da Shakira.
0: Dai Dai. Já vou deixar dai, essa dai. Música engatilhada dai, dai. Lá em casa.
1: Vai, Brasil! Nada de Marrocos.
0: É Marrocos!
1: Vai, Brasil!
0: É Marrocos!
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0: Eu estava falando há pouco do filme Flashdance, né? E aquela cena icônica dela sentada na cadeira. E pouca gente sabe, meu caro Leão, que quem coreografou essa cena foi, sabe quem?
1: Cuidado que os advogados dele já entrou em contato com a gente por meio de nota.
0: Você sabe quem foi que coreografou essa cena?
1: Desconfio, mas a minha assessoria de imprensa pediu pra eu me calar.
0: Anderson Ramos. Que começou...
4: Lá no mar Mediterrâneo, que começou tudo.
0: E que começou... Ele começou sendo produtor do grupo Dizzy Croquettes.
1: Que faraônico!
4: No faraônico. Pensei que foi aquele do careca que você falou também.
0: Qual careca?
4: Você falou aí no outro dia. Gengis Khan.
0: Ah, você ajudou o Gengis Khan também.
4: Não, sim. Também ficou na R Comunicações, exatamente. Estava por lá. Olha, meu amigo, deixa de falar do trânsito aqui no Rio de Janeiro. Tá chovendo, Janote, em vários pontos do Rio. Cautela motorista, mantenha a distância do veículo à frente. Tem acidente na Avenida Brasil, na altura de Parada de Lucas. Direção centro, carro e van. Trânsito está complicado na saída da Dutra, em direção à Avenida Brasil. Motorista perde tempo e vai encontrando retenções. Ônibus quebrado no elevado Paulo de Fontem. Trecho do Rio comprido em direção ao centro. Está aí o motivo do trânsito engarrafado no túnel Rebouças. Está tudo parado, hein? Para quem segue em direção ao Grande Meia, o motorista perde tempo também no trecho da 24 4 de maio, onde ontem teve um acidente ali na altura do Engenho Novo. O pessoal está fazendo reparo ali próximo do Buraco do Padre. Quem se desloca pela Avenida Salvador Allende vai encontrando lentidão na altura da estação BRT Centro Olímpica, em direção ali amarela, carreta quebrada. Atenção, está passando aí no centro da cidade, está tudo parado no entorno da Rua da Carioca, que vai se transformar na Rua da Cerveja, por conta de uma árvore que caiu durante a madrugada. Tem lentidão, problema já na Praça da Bandeira, hein? 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Eu volto já já. Fechado já no ativo.
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0: 9:01 e aí, Theo, bom dia.
5: Bom dia, Gianotti, muito bom dia a todos. E hoje o nosso papo é sobre tênis, porque mais tarde teremos João Fonseca em quadra pelas quartas de final do Roland Garros. O jovem tenista brasileiro de apenas 19 anos joga essa fase de um Grand Slam pela primeira vez na sua vida e vai embalado em busca do título. Se antes o primeiro título de Grand Slam de João parecia distante, com a lesão de jogadores favoritos como Carlos Alcaraz e Jannik Sinner, ficou mais próximo. Depois de eliminar o sérvio Novak Djokovic, número 4 do mundo, e o norueguês Casper Ruud, número 16 do mundo, agora o desafio é contra o tcheco Jakub Mensik, número 27 do mundo. Mensik tem apenas 20 anos, um a mais do que João, e é mais um tenista talentosíssimo da nova geração. O jogo começa às 3:15 da tarde na principal quadra do Roland Garros, a Philippe Chatrier. Muita sorte pro João e que ele siga representando o tênis brasileiro dessa forma. Um título de Grand Slam logo antes da Copa do Mundo seria para trazer confiança pro povo brasileiro, né, Gianotti? Eu vou ficando por aqui, só que mais tarde eu tô de volta no Hora do Blush.
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0: 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Mariah Honey. 89,5, essa é a nova Paradiso FM. 9 e 13.
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0: O Instituto Estadual do Meio Ambiente realizou ontem uma vistoria técnica na refinaria de Manguinhos, a Refit, empresa apontada por investigações da Polícia Federal e da Receita como uma das maiores devedoras de impostos do país. Participaram da vistoria técnicos da presidência da Procuradoria e das diretorias de licenciamento, pós-licença e fiscalização e de segurança hídrica e qualidade ambiental do INEA. E o INEA criou um grupo de trabalho para rever todos esses processos de licenciamento da Refit no fim de maio. E agora eles têm um prazo de 30 dias para concluir os trabalhos. E os Estados Unidos concluíram uma investigação que acusa o governo brasileiro de cometer uma série de práticas que oneram ou restringem o comércio norte-americano, como, por exemplo, o PIX, desmatamento ilegal, além de problemas na aplicação de leis anticorrupção. O documento propõe como resposta uma aplicação de tarifas de 25% sobre mercadorias brasileiras, com exceção de algumas, que eles gostam muito, né? Carne, frutas, café, aeronaves, terras raras, entre outras. Vamos lá, Leão.
2: Olha, o concurso 3013 da Mega Sena pode pagar um prêmio de 16 milhões de reais para os acertadores das 6 dezenas. O sorteio acontece hoje, 9 da noite, lá em São Paulo. No último concurso, nesse sábado que passou agora, nenhuma aposta acertou as 6 dezenas. Você que ainda não fez sua fezinha, ainda dá tempo.

0: Aposta mínima para a Mega Sena custa R$6 e pode ser realizada também pela internet até 8 da noite. A Mega Sena tem 3 sorteios semanais, sempre às terças, quintas e sábados. Então aí o prêmio de hoje pode fazer alguém feliz com a bagatela aí de 16 milhões de reais.
1: Mas que falta de assunto, Jesus Cristo. Prêmio da Mega Sena.
0: As pessoas gostam de fazer festa.
1: Meu Deus. Bom, já que você falou, vamos dar dicas?
0: Vamos.
1: 6 dezenas para os nossos ouvintes?
0: É isso.
1: Pode jogar. Confia. Confia que vai dar errado. Não vai levar nada. 12, 22, 40.
0: 14, 17, 21.
1: Tenta a sorte.

0: sucesso atrás do outro. Esse foi o Aha, Take On Me. Antes teve o Cazuza, Codinome, Beija-Flor, não, faz parte do meu show. Ah. Nova Paradiso, 9 horas 22 minutos. Quem está conosco, meu caro Leão?
1: Muitas pessoas sempre que acompanham Redação Paradiso, mandando aqui um abraço pro Paulo Vieira, Lucinete Pedrosa, cadê, deixa eu ver aqui, Damião Moreira, Rosana Félix, Reinaldo Anca, olha, Reinaldo Anacleto, Jorge Mendonça e o motorista de aplicativo Caio Victor.
0: Valeu, gente. Beijo pra todo mundo. Excelente dia. Ótima terça-feira. Agora 9 horas 22 minutos.
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0: Vamos lá para o Centro de Operações da Prefeitura. Informações ao vivo para você. 9h23. Fala, Anderson.
3: 9 horas 23 minutos. Já note, uma pessoa foi atropelada agora há pouco, bem debaixo da passarela, na Avenida Presidente Vargas, na altura do prédio da Prefeitura, em direção a Candelária. Trânsito bem complicado já na Praça da Bandeira. O motorista perde tempo e vai encontrando retenções. Acidentes, é no plural. Na Avenida Brasil, carro e moto, vigário geral, pista sentido centro, parada de Lucas, utilitário e um carro de passeio em direção ao centro também. Olha, o trânsito apresenta retenções na altura de Manguins, por conta de uma carreta quebrada e na chegada ao Caju. Não adianta nem fugir desse engarrafamento pela linha vermelha, porque também tem retenções na pista sentido centro da cidade. Saída da Baixada Fluminense, com trânsito bem intenso da Dutra no trecho de Nova Iguaçu e na chegada a São João de Meriti, via Light, tá aí a opção, tem melhores condições em direção a Pavuna. A partir daí, a Avenida Pastor Martin Luther King tem boa fluidez no trânsito na manhã de hoje. Tá chovendo em vários pontos, cautela, motorista, tira o pé do acelerador. 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Eu volto já já. O queijo na ti.
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0: Beleza, estamos de volta, 9 horas 25 minutos, hora de economia. Vamos para São Paulo. E aí, Gradiloni, bom dia.
9: Bom dia, Janote. Bom dia, ouvintes da Nova Paradiso. Janote, a terça-feira começa com a notícia de que o governo americano lançou tarifas de 25% sobre vários produtos brasileiros. Alguns deles não estavam na lista anterior de tarifas, como aviões, suco de laranja e café. Em circunstâncias normais, uma notícia como essa cairia como uma bomba sobre o mercado. Porém, Janote, os investidores parecem não estar botando muita fé em Donald Trump. O dólar está abrindo praticamente estável, com uma queda de 0,2%, a R$ 5,005, sem grandes alterações em relação à véspera. E as ações brasileiras negociadas em Nova York estão também praticamente estáveis no pré-mercado, sem grandes oscilações. No comunicado em que elevou as tarifas, o governo americano informou que elas entram em vigor no dia 15 de julho, daqui a pouco mais de um mês. Porém, haverá uma reunião anterior agendada para 6 de julho. Ou seja, é bastante provável que até lá, Trump, como sempre, mude de ideia. É isso aí, meu caro. Um bom dia para você e para os ouvintes da Nova Paradiso. Até amanhã.
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1: Nova Paradiso, 9 horas 35 minutos. E a Rússia afirmou que a mega operação realizada contra a Ucrânia na madrugada de hoje foi uma resposta ao que chamou de atos terroristas e que a guerra entre os dois países entrou em um novo paradigma depois que as forças armadas ucranianas fizeram ataques contra civis russos. Em comunicado divulgado horas após os ataques aéreos, que deixaram pelo menos 18 mortos e atingiram várias cidades ucranianas, o Ministério da Defesa russa afirmou ter utilizado mísseis hipersônicos e drones para atacar 7 regiões da Ucrânia, atingindo locais úteis às forças armadas, como instalações de combustível e transporte e aeródromos militares.
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1: E o Rock in Rio 2026 já confirmou o line-up completo e promete ser uma das edições mais históricas dos últimos anos. Ao todo, serão 45 atrações internacionais, incluindo nomes de peso como Calvin Harris, Black Eyed Peas, Halsey e Lola Young. No palco Sunset, uma das atrações anunciadas agora nessa última lista é Neo, com clássicos do R&B que marcaram a última década. Outra atração anunciada nessa última lista foi a veterana no Rock in Rio, Ivete Sangalo. Vamos nessa, Leão, como é que fica o tempo? Diga.
3: Simbora, Ivete inclusive já participou de quase 20 edições do Rock in Rio, estará mais um ano lá e eu obviamente estarei prestigiando. Olha, o Rio de Janeiro enfrenta um dia de tempo instável aqui nessa terça-feira devido à passagem de uma frente fria pela costa do estado. Segundo o Clima Tempo, o céu permanece nublado em todas as regiões fluminenses. As temperaturas devem ficar amenas, com previsão aí de máxima de 25 graus para hoje, friozinho.

0: Esse foi o Léo Jaime, mensagem de amor, Nova Paradiso, 9 horas 45 minutos.
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0: E no programa de hoje, antenas que tentam burlar o novo bloqueio de celular são achadas em cadeia de chefes do CV em Bangu. O Tribunal Superior Eleitoral julga hoje os recursos do ex-governador Cláudio Castro. Prejuízo da SEDAI com o Banco Master é de 220 milhões de reais. Os aportes começaram dias após jantar de Cláudio Castro e Vorcaro em Nova York. Júri de Henri Borel entrou na reta final com interrogatórios do padrasto Jairinho e da mãe Monique Medeiros. Seleção brasileira já desembarcou nos Estados Unidos. Tá chegando a Copa. E Leão, tem mais, né?
2: É isso, na edição de hoje você ficou sabendo também sobre a investigação do INEA, que fez vistoria técnica na Refit, aquela empresa alvo de investigações da Polícia Federal, e também o nosso momento fofura, Zé Gotinha levando campanha de vacinação contra a gripe na comunidade da Rocinha, na Zona Sul aqui da cidade.

0: Última do Redação com Titãs Marvin.
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0: Nova Paradiso, 9 horas e 55 minutos. Vamos lá para o centro de operações. Anderson, diga.
3: Digo assim, Janote, olha, tem acidente na Avenida Ayrton Senna, carro e duas motos lá na altura da Cidade das Artes em direção à linha amarela. O motorista perde tempo e vai encontrando retenções. Tá chovendo em vários pontos do Rio de Janeiro. Tire o pé do acelerador. Trânsito complicado na Rua da Carioca, que vai se transformar na Rua da Cerveja, porque uma árvore caiu durante a madrugada. Há retenções e problemas, viu? Para quem chega à Praça Tiradentes e Avenida Passos. 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
0: E partiu o resultado da promoção. 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Francisco, abraço para você, obrigado pela tua participação. Equipe de promoção já entra em contato contigo pelo WhatsApp, tá bom? Francisco Ribeiro de Abreu. E eu encerro o programa de hoje com Cecília Meirelles. Ela diz o seguinte: é preciso amar as pessoas e usar as coisas, e não amar as coisas e usar as pessoas. Bom dia, Rio. Bom dia, Brasil.
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0: Valeu, gente bonita. Beijo. Tô de volta amanhã, 7:30 da manhã, com as notícias que você precisa. Muita música boa, aquela coisa toda, aqui no Redação Paradiso. Você vê só, né, Leão? Eu fico emocionado com os colegas de trabalho que eu tenho. Zé Costa, sempre solidário, sempre incentivando boas ações. Tá aí, hoje chegando aqui no estúdio, vestido de Zé Gotinha. Muito bonita.
5: Ficou lindo, Zé.
0: Ficou lindo. Eu sou o Zé Gotão, ele é o Zé Gotinha, né?
5: Não, no caso, eu vim vestido de Gotinha, porque Zé eu venho sempre.
0: É verdade, verdade. Entendeu? E é por isso, inclusive, que ele tem essa afinidade.
5: É, nas piadas ruins.
0: Gostou? Meu Deus do céu. Essa foi um lixo, né?
5: Olha, Cristo. Mas eu não podia perder a oportunidade.
0: Né? Mas eu gostei do encaixe aqui da cabeça, nessa fantasia. Não tá parecendo uma gota muito, não, né?
5: Você eu não vou nem perguntar mal. O que tá parecendo.
0: Essa hora não perguntar.
5: Essa hora a Marleninha tá como?
0: Tá como?
5: Marleninha,
0: Eles vão falar.
5: Beijo, Marleninha. Ah. Aí chega a aula pra gente. Gente, olha só, cara.
0: Não dá.
5: Gente, não dá.
0: Por favor.
5: Cara, que isso?
0: Peraí. Não dá. Parece
5: quinta
0: criança.
5: Série total, cara. Quinta série total. Vou deixar bem claro que eu sou contra isso, viu, Marleninha?
0: É, ele é bem contra.
5: Isso é coisa dele só. Ah, quinta e ele na sexta série.
0: É, tá. Passei muito bem os dois.
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5: Bom dia para você, são 10h02, dia 2 de junho, terça-feira. Um bom dia, uma ótima terça-feira. Chuvosa, é verdade, mas fazer o quê? Faz parte.
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5: Para melhorar esse clima, que tal a gente começar assim, ó, com Toto Africa. Vamos juntos até as 14h.

0: America Horse with No Name, clássico da novela América do ano de 2005. E agora tem informação.
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0: Ele chega direto do Centro de Operações da Prefeitura do Rio. Anderson Ramos, bom dia.
2: Pois é, Costa, bom dia para você também, meu amigo. Bom dia para todo mundo sintonizado aqui na Nova Paradiso. Olha, o trânsito segue lento no entorno da Rua da Carioca. Vai se transformar na Rua da Cerveja. Durante a madrugada, uma árvore caiu e o trânsito também apresenta retenções em função de obras. Está chovendo em vários pontos do Rio de Janeiro. Tire o pé do acelerador, hein, para evitar acidentes. Trânsito complicado ainda nos acessos da estrada do Gabinal por conta de uma árvore que caiu durante a madrugada. Na verdade, troca de poste. Troca de postes, equipes da prefeitura lá no local. Lá na Freguesia, em Jacarepaguá, o trânsito apresenta retenções e tem problemas em direção à Barra. 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Eu volto já.
0: Valeu, valeu.
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0: Seguindo nessa manhã cinzenta de terça-feira, dia 2 de junho, aqui no Rio, eu, Zé Costa, com você até as duas e um sucesso atrás do outro rolando.
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0: Por falar em sucesso, que tal esse aqui?

0: Man in the Mirror, Michael Jackson, na Nova Paradiso.
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0: Que agora traz mais informações do trânsito. Ele tá de volta, Anderson Ramos.
2: Pois é, Costa, tudo de volta. Continua chovendo em vários pontos do Rio de Janeiro. Cautela, motorista, mantenha a distância do veículo à frente. Trânsito continua complicado nos acessos da Avenida Presidente Vargas em direção à Avenida Passos, muito por conta de uma obra ali na Rua da Carioca, que vai se transformar na Rua da Cerveja, e de uma árvore que caiu durante a madrugada. O pessoal tá tirando lá, viu? O motorista perde tempo e vai contando retenções. Olha, o trânsito foi liberado em uma faixa de rolamento na estrada do Gabinal, em direção à Barra da Tijuca, por conta de dois postes que estão sendo removidos. O pessoal da prefeitura está lá no local. O trânsito apresenta retenções no Largo da Freguesia. Há dificuldades e lentidão por ali. 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Eu volto já já, ok, Zé?
0: Ok, meu querido.
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0: Uma auditoria interna da SEDAI descobriu que mais de 220 milhões de reais investidos no Banco Master podem ter se perdido. Ao todo, o governo do estado do Rio injetou quase 4 bilhões de reais no banco. A maior parte dos recursos, cerca de 3,7 bilhões, foi aplicada pelo Rio Previdência, que é alvo de uma operação da Polícia Federal, na semana passada. Outros 237 milhões de reais vieram da SEDAI, que agora também está sob investigação. O Tribunal Superior Eleitoral deve julgar hoje recursos contra a decisão que tornou inelegível até 2030 o ex-governador do Rio, Cláudio Castro. Desde que renunciou ao cargo de governador na véspera da cassação pelo TSE, em março, Cláudio Castro foi alvo de duas operações da Polícia Federal e acabou anunciando que desistiu de se candidatar a uma vaga no Senado nas eleições de outubro.
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10: Muito presente na mesa dos brasileiros, o amendoim vai muito além de um simples petisco. Rico em vitaminas, minerais, fibras e gorduras saudáveis, ele oferece diversos benefícios para a saúde. Entre eles, ajuda no controle do peso, contribui para a prevenção de problemas cardíacos, fortalece os ossos e ainda pode melhorar o humor. Além de nutritivo, o amendoim é acessível e fácil de encontrar em supermercados, feiras e lojas de produtos naturais. Outro ponto positivo é a praticidade. Pode ser consumido in natura, sem necessidade de preparo. É uma ótima opção para os lanches entre as refeições.
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14: 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Dia 6 tem o último amistoso antes da Copa do Mundo contra o Egito. Aqui no Rio, o Fogão tenta se livrar desesperadamente de John Textor. No Mengão, o foco é recuperar Jorginho e Léo Ortiz, ambos lesionados. Cano garante nada de aposentadoria, ainda tem muita lenha para queimar no Flusão. E no Vascão, Pedrinho promete novos reforços e a barca Cruz Maltina vai zarpar, hein? Vamos contar tudo isso mais tarde. Valeu, te espero lá.
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20: É isso. Um sucesso atrás do outro, sem intervalos, de agora até o final da hora. Esse é o Sem Escalas aqui na Nova Paradiso, que traz também promoção. 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Final da hora eu trago o resultado. São 11h07, a gente abre o Sem Escalas assim.

Billy Ocean, na Nova Paradiso. No Sem Escalas, rolando um sucesso atrás do outro, sem intervalos, até o final dessa hora. Agora, às 11h21, a gente curte de Niterói para o Mundo, Lucas Félix, com a nova dele, Todas as Canções. Na Nova Paradiso, você ouve.

A maravilhosa Maria Bethânia, Fera Ferida, tema da novela de 1993. Você curtiu o Sem Escalas, quer dizer, curtiu a Maria Bethânia dentro do Sem Escalas, porque o Sem Escalas ainda não acabou, está apenas na metade, ainda tem muita música boa para vir aí. E continua valendo a promoção, par de ingressos para o show Ana Vitória, Turnê dos Namorados. 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Agora são 11:32. A gente segue no Sem Escalas com Jimmy Cliff, We All Are One.

Love Strain com Bruno Mars e Anderson .Paak na Nova Paradiso. 14 minutos faltando para o meio-dia. Tonight.

0: Se não presta, joga fora. Sandra Sá. Encerrando o nosso 100 escalas. Que você curtiu aqui com a gente. Muita música boa direto.
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0: Muito bem, resultado da promoção nesse 100 escalas valendo par de ingressos para o show Ana Vitória, Turnê dos Namorados. Ingressos para sexta-feira agora, Qualistage. Quem está levando um par de ingressos é Paulo Roberto Nunes Pinto. Paulo Roberto Nunes Pinto, final do telefone 7284. Paulo Roberto vai receber mensagem da nossa equipe de promoção pelo WhatsApp com informações sobre a utilização dos ingressos. Valeu, Paulo Roberto. Daqui a pouco tem mais promoção na Nova Paradiso.
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0: Agora mais informação, é com você de novo, Anderson Ramos.
4: Oi, Zé Costa, eu tô de volta, início da tarde desta terça-feira, com uma obra na Cândido Benício, ali no trecho da Praça Seca, em direção a Taquara. O trânsito apresenta pequeno ponto de lentidão por ali. Também tem obras na Estrada Coronel Pedro Correia, na Barra Olímpica, em direção a Curicica. O trânsito ainda apresenta lentidão na chegada ao centro da cidade, no acesso à Avenida Passos, em direção à Candelária, na Avenida Presidente Vargas, por conta de uma obra ali na Rua da Carioca, que vai se transformar na Rua da Cerveja. O motorista perde tempo e vai se encontrando retenções e problemas por ali. É bom evitar essa região, viu? 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
0: Muito bem.
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0: A seleção brasileira já está nos Estados Unidos para a Copa do Mundo. Após uma despedida com festa e carinho do torcedor aqui no Rio, a delegação pousou em Nova Jersey na manhã de hoje. O técnico Carlo Ancelotti foi um dos primeiros a desembarcar e falou que está feliz, motivado e animado. Haverá treino no fim da tarde de hoje e, de acordo com o técnico italiano, alguns testes serão feitos nos preparativos do time para enfrentar o Egito, que será o último amistoso antes da estreia na Copa. O volante Eric Pulgar, de 32 anos, recusou pela segunda vez a convocação para a seleção chilena. A informação foi revelada pelo técnico Nicolás Córdova em entrevista coletiva. O jogador já teria recusado a convocação para atuar pelo seu país na última data FIFA, quando o Chile foi derrotado pela seleção da Nova Zelândia por 4-1 e venceu Cabo Verde por 4-2. Estranho, né? Mas é um direito dele, né?
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13: Numa empresa de tecnologia, tinha um produto que o pessoal achava que não estava pronto. Tinha um bug, tinha uma função faltando e incompleto. Mas o time estava tão acuado que decidiu lançar a si mesmo. Com o seguinte aviso: isso é experimental, pode quebrar. A gente está aprendendo junto com você. E aí, algo inesperado aconteceu. O usuário abraçou aquela transparência, porque o produto era honesto. Dizia: eu sou imperfeito e estou aqui mesmo assim. E o usuário começou a ajudar a melhorar. Apontava bug, dava sugestões de melhorias, virou uma comunidade, um movimento. Se estivesse esperando ser perfeito, estava morto numa pasta. Ninguém teria visto, ninguém teria contribuído de verdade. Porque inovação de verdade não nasce perfeita, nasce vulnerável. Nasce dizendo: eu não tenho certeza, mas acredito nisto. E quem tem coragem de fazer isso descobre que a imperfeição não afasta, atrai. Porque perfeição é solitária. E imperfeição convida a gente para construir junto. 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
0: Terça-feira, 2 de junho, boa tarde pra você. Meio-dia e 5. Eu, Zé Costa, continuo aqui. Até as 2 a gente tá aqui, ó, juntinho. Eu aqui, você aí. Curtindo um sucesso atrás do outro.
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0: Abrindo a tarde com Tina Turner.

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Simply Red, The Right Thing. Nova Paradiso, meio-dia 17. Balara, com Jorge Versilo.

0: Pepeu Gomes, Mil e Uma Noites de Amor. É um clássico de novela. Estava na trilha sonora da novela Rock Santeiro, no ano de 1985. E daqui a pouco tem mais para você curtir comigo, é já já.
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14: Olá, querido ouvinte, você já ouviu falar sobre os benefícios do inhame para a saúde? Rico em fibras, o inhame ajuda a regular o intestino e promove saúde digestiva. Também uma excelente fonte de vitaminas do complexo B, fundamentais para o metabolismo energético e função cerebral. Além disso, o inhame é rico em potássio, que ajuda a regular a pressão arterial e a função muscular. Incorporar o inhame na sua dieta pode ajudar a fortalecer o sistema imunológico, melhorar a saúde da pele e até mesmo proporcionar uma sensação de saciedade prolongada. 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Te vejo lá e até a próxima!
0: E para você que tá aí no seu almoço, levou a Nova Paradiso pro almoço junto com você, que legal, obrigado. A gente tá aí fazendo companhia para você 24 horas por dia, tocando um sucesso atrás do outro. Agora meio-dia e 34. 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
0: Crowded House.

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0: A Rússia afirmou que a mega operação realizada contra a Ucrânia na madrugada de hoje foi uma resposta ao que chamou de atos terroristas e que a guerra entre os dois países entrou em um novo paradigma depois que as forças armadas ucranianas fizeram ataques contra civis russos. Em comunicado divulgado horas após os ataques aéreos que deixaram pelo menos 18 mortos e atingiram várias cidades ucranianas, o Ministério da Defesa russo afirmou ter utilizado mísseis hipersônicos e drones para atacar 7 regiões da Ucrânia, atingindo locais úteis às forças armadas ucranianas, como instalações de combustível, transporte e aeródromos militares. Por aqui, a organização do Rock in Rio anunciou os nomes que completam o line-up da edição 2026 do festival, que acontece em setembro na Cidade do Rock. Entre os destaques estão o DJ Calvin Harris e o grupo Black Eyed Peas, que sobem ao palco Mundo no dia 6 de setembro. A mesma data também vai contar com apresentações do rapper Nelly e da formação original do Barão Vermelho. Já no palco Sunset, os destaques ficam por conta de Neil, que retorna ao festival, e da banda Jota Quest. No dia 13 de setembro, o Palco Mundo recebe 21 Pilots, Halsey, Lola Young e Ivete Sangalo. O Rock in Rio acontece nos dias 4, 5, 6, 7, 11, 12 e 13 de setembro. E a venda geral de ingressos será aberta no dia 8 desse mês, segunda-feira que vem, às 7 da noite, por meio do site da Ticketmaster.
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0: Na Nova Paradiso tem o Sem Escalas, que traz para você um sucesso atrás do outro sem intervalos. Até o final da hora, são 1h04 e até as 2h a gente vai de música direto sem intervalos. E ainda tem promoção bacana, ó. 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A gente abre o Sem Escalas assim com Michael Jackson, Happy. Boa tarde pra você, 1h05, ótima terça-feira.

Sultans of Swing, isso é muito bom, Dire Straits, na Nova Paradiso. 1:16, Maurício Manieri.

Rita Lee Chega Mais, tema de abertura da novela Chega Mais, do ano de 1980. Você ouviu aqui no Sem Escalas da Nova Paradiso, que não acabou, tá só na metade. Parei apenas para lembrar que continua valendo a promoção. 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Manda aí o seu nome completo que eu sigo daqui mandando música boa para você. 1h29, na tarde de terça-feira, no Sem Escalas da Nova Paradiso, tem Vanessa Carlton.

Domino Dancing Pet Shop Boys na Nova Paradiso, no 100 escalas, que continua rolando 1h42 com Marisa Monte.

0: Nem luxo, nem lixo. Sucesso de Rita Lee na voz de Marina Lima, encerrando o nosso Sem Escalas.
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0: 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Quem está levando esse super kit Granado é a Shirley da Silva Oliveira. Shirley da Silva Oliveira, final do telefone 6304. Shirley se deu muito bem, vai receber mensagem da nossa equipe de promoção pelo WhatsApp, explicando sobre a retirada do seu prêmio. Valeu, Shirley. Fica ligadinha aí no WhatsApp.
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0: A Petrobras anunciou um novo ajuste de R$ 1,12 por litro nos preços do diesel A de uso rodoviário a partir de hoje. Mas a empresa também informou que oferecerá um desconto no mesmo valor, o que mantém os preços de venda para as distribuidoras. O desconto acontece pela adesão da Petrobras à subvenção para refinarias nacionais e importadoras, prorrogada pelo governo federal no último sábado. A medida, então, estabeleceu esse subsídio no mesmo valor do ajuste de R$ 1,12 por litro, o que na prática significa que o governo vai bancar parte do preço do combustível. Os Estados Unidos concluíram uma investigação que acusa o governo brasileiro de adotar práticas que oneram ou restringem o comércio com os norte-americanos. Entre elas estão o PIX, o desmatamento ilegal, a pirataria e falhas na aplicação de leis anticorrupção. Como resultado da investigação, o Escritório de Comércio dos Estados Unidos propôs a aplicação de tarifas de 25% sobre mercadorias brasileiras. O órgão, porém, inclui uma lista de exceções para produtos considerados estratégicos pelos Estados Unidos, como carne, frutas, café, aeronaves, terras raras, entre outras. Ou seja, o que interessa para eles não tem tarifa.
5: É,
0: são bobo não, né?
5: Claro que não.
0: Tarifa
5: a gente que é.
0: Quer vender pra gente, agora tem que pagar 25% de tarifa.
5: É, a
0: não
5: é bobo.
0: Ser que a gente queira comprar, aí não precisa de tarifa.
5: Bobo são nós.
0: Bobo é nós. Tá doido?
5: Ai, ai. Tudo certo?
0: Tudo bem, Patrícia Cunha?
5: Tudo ótimo.
0: Que bom. Hoje é terça-feira, lembrando, depois da manhã é feriado.
5: Ah, depois de amanhã é feriado?
0: É, o que na nossa vida não muda absolutamente nada.
5: Talvez na minha
0: talvez,
5: vai mudar.
0: Talvez que tenha o teu sorteio aí.
5: Eu acho que eu sou a que sobrou, então
0: você
5: só
0: é
5: pode
0: da vez?
5: Ser eu. Eu acho que eu sou a da vez.
0: Olha,
5: é que sobrou.
0: Que beleza.
5: Acho que sou eu, hein?
0: Vamos falar com a nossa querida patroa.
5: Ela tá ouvindo agora.
0: Beijo.
5: Beijo, coraçãozinho.
0: Eu volto amanhã, 10 da manhã. Patrícia Cunha, de agora até as 6 da tarde. Beijo, Patrícia.
5: Beijo, Acaso.
0: Bom trabalho, valeu, bom descanso, boa tarde pra todo mundo. Tchau, gente. Até amanhã. Valeu, valeu.
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16: Ótima terça-feira, você está na Nova Paradiso em 89,5. A partir de agora, eu, Patrícia Cunha, te acompanho. A gente segue juntos até as 6.
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16: Abro com um clássico ao som da banda Inexcess.

Você curtindo o Smokey Robinson por aqui. Nova Paradiso, 2h17. Os Paralamas do Sucesso. Saber Amar.

0: clima gostoso que tem esse sol, hein? Close to You com Maxi Priest. Já já tem mais por aqui.
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0: Ótima terça-feira, uma ótima tarde para você que está aqui na Nova Paradiso em 89,5. Agora 2h38.
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0: A gente segue ao som de um clássico lá da década de 70, Rap Man, a banda Chicago.

Você curtindo a banda norueguesa Ahá, com música que foi trilha sonora do filme 007. Nova Paradiso, 2h49. Roupa Nova, Corações Psicodélicos.

0: como a gente curtiu essa lá em meados dos anos 90, To Become a One com os Spice Girls.
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0: Atenção, você motorista, terça-feira, agora 2h56, como é que tá o trânsito por aí? A gente vai pro Centro de Operações, Sérgio Leão tem informações. Oi, Sérgio, boa tarde.
2: Ei, Paty, boa tarde para você e para os ouvintes ligados aqui na Nova Paradiso. Paty, simbora destacar a situação ali pelo centro. O motorista já começa a encontrar dificuldades ali pela Presidente Vargas, na altura ali da Central do Brasil. O mesmo acontece já ali pela pista lateral, já chegando próximo do Monumento a Zumbi dos Palmares. Uma boa opção para você é seguir ali pela Salvador de Sá e mais à frente a Avenida Paulo de Fronten para fugir desse congestionamento que já começa ali na Presidente Vargas, na tarde desta terça-feira. 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Agende cromaoncologia.com.br e eu volto já já com mais do trânsito aqui, Paty.
0: Combinado, Sérgio.
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0: As zonas norte e oeste receberão 4 novos terminais de ônibus com investimento de 3,5 milhões da prefeitura, visando melhorar a rotina de cerca de 1 milhão de passageiros. Na zona norte, os terminais serão próximos às estações do metrô Coelho Neto e Colégio, enquanto na zona oeste, em Santa Cruz e Campo Grande. As intervenções focam em conforto e segurança para usuários do transporte público. Estudo da COP-UFRJ propõe linha 3 do metrô no Rio, reduzindo viagem entre Aeroporto Santos Dumont e Niterói para 75 para 11 minutos. Projeto que prevê 50 quilômetros de extensão e 29 estações promete impactos significativos na mobilidade metropolitana, beneficiando 1,5 milhão de pessoas. Com um custo de R$ 26 milhões, a iniciativa busca otimizar o transporte e promover o desenvolvimento urbano integrado na região.
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8: Ótima tarde, ótima terça-feira. Você está na Nova Paradiso em 89,5. Tá pronto para viajar? Vamos lá? 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No finalzinho da hora sai o resultado, assim que boa sorte para você. Vou repetir o nosso WhatsApp, 2199-895-1895. Abro o Sem Escalas ao som de Elton John.

clássico dos anos 80, a trilha sonora do filme Dirty Dancing, você curtindo Bill Medley e Jennifer Arnes por aqui. Nova Paradiso, 3:16. Maria Bethânia.

Você curtindo Lighthouse Family com Loving Every Minute. Aqui no Sem Escalas, um sucesso atrás do outro em uma hora de música para te acompanhar nesta tarde de terça-feira. 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Já já sai o resultado. Amor e Sexo, Rita Lee.

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0: hora dessa, João Penca, os Miquinhos Amestrados, Lágrimas de Crocodilo, pra gente fechar muito bem mais uma edição do Sem Escalas aqui na Nova Paradiso. E aí, você participou? Fica atento. Quem é que vai levar a par de convite para assistir ao show Baile do Síndico Tim Maia por Fran Finamori? Vai ser no dia 5, sexta-feira, às 10h30 da noite, no Blue Note Rio, em Copacabana. Tá bom, Ailane Carvalho Martins. Final de telefone 0614. Ailane Carvalho Martins. Fica atento aí ao seu WhatsApp, tá bom, Ailane? A nossa produção vai entrar em contato e vai te passar todas as coordenadas para você se divertir.
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0: Atenção, você motorista, como é que tá o trânsito neste momento? A gente volta pro centro de operações. Sérgio Leão tem atualizações, não é isso, Sérgio?
4: É isso, Paty. Tô por aqui, tô de volta. Simbora destacar a situação ali pela Borges de Medeiros. O motorista já encontra dificuldades por lá. O motorista que sai da Zona Sul em direção ao centro também encontra já o trânsito complicado ali pela Mário Ribeiro. E o mesmo acontece também pela Epitácio Pessoa. O motorista encontra melhores condições pela Orla Delfim Moreira e Vieira Solto na tarde desta terça-feira aqui no Rio. 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E eu volto já já com mais do
0: Combinado.
4: Trânsito aqui,
0: Paty. Até já, Sérgio.
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0: O governo Lula considera aumentar o teto de faturamento para que mais empreendedores possam se enquadrar como MEIs. Esta mudança poderia ampliar o acesso a benefícios e simplificar a formalização de pequenos negócios. A revisão do limite atual visa impulsionar o empreendedorismo e a economia, facilitando a regularização de negócios informais. E o Manchester City é o clube com mais jogadores convocados para a Copa do Mundo de 2026, com 19 atletas representando 12 nações. Bayern de Munique, Arsenal, PSG e Barcelona completam o top 5. O Flamengo é o brasileiro mais bem posicionado, em 18º lugar, com 9 jogadores, superando clubes como Chelsea e Inter de Milão. A competição será nos Estados Unidos, México e Canadá.
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19: Fala galera, Pedro Chiaverini na área, tudo bem com vocês? 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O Brasil já está nos Estados Unidos rumo ao Hexa. Dia 6 tem o último amistoso antes da Copa do Mundo contra o Egito. Aqui no Rio, o Fogão tenta se livrar desesperadamente de John Textor. No Mengão, o foco é recuperar Jorginho e Léo Ortiz, ambos lesionados. Cano garante nada de aposentadoria, ainda tem muita lenha para queimar no Flusão. E no Vascão, Pedrinho promete novos reforços e a barca Cruz Maltina vai zarpar, hein? Vamos contar tudo isso mais tarde. Valeu, te espero lá.
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0: Ótima tarde, ótima terça-feira. Você está na Nova Paradiso em 89,5. Tá na minha companhia, sou Patrícia Cunha.
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0: A versão de Diana King para I Say a Little Prayer.

Um clássico da banda Men at Work, Down Under. Nova Paradiso, 4h17. Ricardo Bacelar e Flávio Venturini.

0: clássico ao som de Olivia Newton-John, Physical. Já já tem mais por aqui, não sai daí não.
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11: Olá, querido ouvinte, você sabia que a deficiência de vitamina B12 pode causar vários problemas de saúde, incluindo demência? Alguns sinais e sintomas comuns incluem cansaço, fraqueza, anemia, formigamento nas mãos e nos pés, problemas de equilíbrio, memória fraca e até depressão. A vitamina B12 é fundamental para a produção de glóbulos vermelhos e para a saúde do sistema nervoso. Se você tiver com algum desses sinais e sintomas, peça para o seu médico dosar a sua vitamina B12 e, se necessário, ajuste a sua dieta ou faça suplementação. Para mais dicas de saúde, siga agora mesmo o meu canal do YouTube, Doutor João. Te vejo lá e até a próxima.

0: Globo You e eu também sou na Nova Paradiso 89.5 FM.
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0: Carol muito bem essa hora ao som de Vanessa da Mata. Ai, ai, ai.
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0: Atenção, você motorista, como é que tá o trânsito neste momento? Agora 4h58, a gente volta pro centro de operações. Sérgio Leão tem atualizações. Oi, Sérgio, é com você.
2: É isso, Paty, eu tô por aqui, tô de volta. E simbora destacar a situação pelas vias expressas da cidade. Motorista que tá pela linha vermelha já encontra dificuldades ali em direção à Baixada Fluminense, na altura ali do Hospital Universitário e do Parque das Missões. Quem tá pela Avenida Brasil, paciência no sentido Zona Oeste, ali na altura de Bom Sucesso, e pela linha amarela, motorista encontra dificuldades tanto no sentido Barra quanto no sentido do Fundão na tarde desta terça-feira aqui no Rio. 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Saiba mais em allianz.com.br e eu volto já já no Hora do Blush com mais do trânsito e a gente volta a conversar amanhã.
0: Paty. Combinado, Sérgio, até amanhã.
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0: Nos quatro primeiros meses de 2026, o Rio de Janeiro registrou 207 desvios de itinerários de ônibus devido à violência, um aumento de 22% em relação ao mesmo período de 2025. Passageiros e motoristas relatam medo constante, com casos de assaltos, tiroteios e interrupções das viagens. Março foi o mês mais crítico, com 103 alterações de rotas, um crescimento de 222% em comparação com o ano anterior. Segundo o Rio Ônibus, muitos desvios são feitos preventivamente para evitar que ônibus sejam usados como barricadas durante operações policiais. Apesar dos transtornos, a Polícia Militar informou que os roubos a coletivos caíram 49% no estado nos primeiros quatro meses do ano. Vai entender. A renovação de contrato de Vinícius Júnior com o Real Madrid está paralisada há 10 meses, com negociações previstas para retomar após a Copa do Mundo de 2026. O atual contrato do atacante termina em 2027 e ele poderá assinar com outros clubes a partir de janeiro. A disputa salarial é um impasse, com o Vinícius buscando valorização similar à de Mbappé. O desempenho na Copa pode influenciar seu futuro no clube.
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14: Numa empresa de tecnologia, tinha um produto que o pessoal achava que não estava pronto. Tinha um bug, tinha uma função faltando e incompleto. Mas o time estava tão acuado que decidiu lançar assim mesmo. Com o seguinte aviso: isso é experimental, pode quebrar. A gente está aprendendo junto com você. E aí, algo inesperado aconteceu. O usuário abraçou aquela transparência, porque o produto era honesto. Dizia: eu sou imperfeito e estou aqui mesmo assim. E o usuário começou a ajudar a melhorar. Apontava bug, dava sugestões de melhorias, virou uma comunidade, um movimento. Se estivesse esperando ser perfeito, estava morto numa pasta. Ninguém teria visto, ninguém teria contribuído de verdade. Porque inovação de verdade não nasce perfeita, nasce vulnerável. Nasce dizendo: eu não tenho certeza, mas acredito nisto. E quem tem coragem de fazer isso descobre que a imperfeição não afasta, atrai. Porque perfeição é solitária. E imperfeição convida a gente para construir junto. Quer aprofundar sobre esse tema? 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
0: Tá chegando aquela hora boa, a hora que você sai do trabalho e vai curtir a sua vida. Ou vai pra faculdade, vai pra casa, não sei o que você vai fazer, mas vai conectado, vai sintonizado aqui na Nova Paradiso, aqui em 89,5. E o recado fica pra você que tá no carro. Faz o seguinte: salva na memória do seu radinho a nossa frequência. Tá aí, né? Colado em 89,5. Fica sempre aqui com a gente, porque é um prazer gigante ter você por aqui, tá bom? Eu sou Patrícia Cunha, vou te acompanhar até às 6. Começa aquela nossa sequência com um sucesso atrás do outro. E a nossa viagem vai começar lá em 1988, ao som da banda Bengals, com o sucesso Eternal Flame.

os anos 90. O maior sucesso da banda Depeche Mode, Enjoy the Silence. Nova Paradiso 5:16. Música nova na programação. Lucas Félix, todas as canções.

Blitz, Você Não Soube Me Amar, foi trilha sonora da novela Sol de Verão, isso lá em 1982, lembra? E você curtindo aqui no Sem Escalas, um sucesso atrás do outro em uma hora de música. Ótimo fim de tarde pra você que está aqui na Nova Paradiso, agora 5h26, já fica aquele recado, daqui a pouquinho, 6 da tarde, começa o Hora do Blush e é você, nosso ouvinte, Dani Deus e Paulinho Coruja, no Hora do Blush, já às 6. Mariah Carey.

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Você curtindo no Sem Escala, Steve Miller Band com Abracadabra. Nova Paradiso 5:37. Léo Jaime, amor.

0: Narada Michael Walden e Patty Austin, Gimme Gimme Gimme, pra fechar muito bem uma sequência com uma hora de música, um sucesso atrás do outro, aqui na Nova Paradiso. Obrigada por sua companhia, viu? Sou Patrícia Cunha, tô indo embora. Ela já chegou aqui no estúdio.
1: Sim.
0: Dani, oi.
1: Tudo bom, Paty? Boa noite.
0: Ótimo.
1: Tá pronta? Tá agitado aqui hoje o estúdio, hein?
0: Tá bom, né?
1: É, a galera vai aprontar alguma coisa,
0: vai.
1: Uma novidade.
0: Tá testando, vendo aí? Só coisa boa pro ouvinte.
1: Só coisa boa, gente, ó. É aquele clichê, mas eu vou falar. Vem coisa boa por aí.
0: É com vocês, tá? Tô indo, hein?
1: E tá chegando a hora do blush, você vai curtir com a gente.
0: Tá bom.
1: Você pode ir, mas pode curtir também, tá, Paty? Vai ouvindo.
0: Enquanto eu vou pra faculdade, eu vou ouvindo.
1: É, vai pra faculdade ouvindo o blush, tá bom?
0: Beijo. Tchau, gente. Volta amanhã a partir das 2.
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14: Esporte com Theo Carvalho. Boa noite, meus amigos. E o nosso papo hoje é sobre Copa do Mundo, porque os nossos vizinhos, os uruguaios, podem ter um desfalque e tanto. Isso porque o Arrascaeta, camisa 10 do Uruguai e do Flamengo, sofreu uma lesão na panturrilha nos treinamentos e agora vai passar por exames para entender a gravidade. A situação do meia é difícil, já que ele já estava correndo contra o tempo para se recuperar de uma fratura na clavícula sofrida contra os Estudiantes pela Copa Libertadores da América. O jogador foi submetido a uma cirurgia e já estava em processo de transição para os treinamentos no gramado quando sentiu esse problema na panturrilha. A seleção uruguaia ainda não anunciou nenhum corte ou coisa do tipo e há pouco tempo confirmou a numeração com a Arrascaeta com a camisa 10. O Uruguai estreia no dia 15 contra a Arábia Saudita, que se junta a Cabo Verde e Espanha no grupo H do Mundial. Lembrando que além dos dois primeiros, os 8 melhores terceiros da fase de grupos também garantem vaga no mata-mata. Por enquanto foi isso, meus amigos. Amanhã de manhã eu tô de volta no Redação Paradiso.
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1: 6 em ponto. Começando o blush dessa terça, 2 de junho de 2026. Boa noite pra você que tá ligado aqui em 89,5. Curtindo um sucesso atrás do outro aqui na Nova Paradiso. Vem curtir o Hora do Blush também. Esse programa é um sucesso. Vai deixar a sua noite muito melhor. É um programa leve, divertido, super alto astral. Comigo, né? A Daniela Holanda. A Dani Deusa. Das 6 às 7:30 da noite, de segunda a sexta-feira, a gente tá super junto, hein? Vamos pros destaques de hoje? Estados Unidos propõe novo tarifaço contra o Brasil. Rio lidera o turismo de casamentos. Tem ainda o De Patas pro Ar com a Pauline Machado. Ah, a tia Pauline traz super dicas para você cuidar muito bem do seu petzinho, hein? Por aqui muita música e, claro, não pode faltar a promoção. Eu sei que você já tá aí ansioso, ansiosa, correndo pro WhatsApp para participar. Hoje você vai concorrer a par de convites pro stand-up de Paulinho Gogó. Só e bem acompanhado. 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Olha, hoje você tem chance dupla, hein? Eu vou sortear 2 ouvintes aqui no Hora do Blush. Então corre lá no 998951895, manda o seu nome completo e manda aquele boa noite, aquele chamego, aquele carinho que a gente gosta, tá? 998951895, já salva aí. Não esquece, tem que mandar o nome completo pra poder participar do sorteio, tá bom? Boa sorte pra você e vamos curtir o Blush. Vem comigo, vem com a Deusa.

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1: Os Estados Unidos concluíram uma investigação que acusa o Brasil de adotar práticas que prejudicam o comércio americano, citando o PIX, desmatamento ilegal, pirataria e falhas no combate à corrupção. Com base nisso, o governo americano propôs uma tarifa de 25% sobre produtos brasileiros, mas a medida ainda depende de consultas públicas e aprovação final. Diversos produtos estratégicos, como café, carnes, frutas, aeronaves, medicamentos e fertilizantes, ficaram de fora da proposta de taxação. Brasil e Estados Unidos continuam negociando e uma decisão definitiva sobre possíveis sanções deve ocorrer até julho de 2026. Em um evento na manhã de hoje, o presidente Lula culpou o senador Flávio Bolsonaro pela taxação.

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2: Informações sobre o trânsito nesta terça-feira. Sérgio Leão está lá no Centro de Operações Rio. Boa noite. Fala, Leãozinho.
3: Vem comigo, Dani. Boa noite para você e para os ouvintes ligados aqui no Hora do Blush. Dani, se bora destacar a situação pela Barra da Tijuca. Para o motorista que está pela Ministro Ivan Lins, paciente, dificuldades já, movimentação intensa ali desde a saída da ponte da Joatinga no sentido Recreio. Quem está pela Armando Lombardi também encontra dificuldades ali, trânsito lento desde a Avenida Ministro Ivan Lins até as Américas. Quem está pelas Américas encontra dificuldades também, trânsito lento entre a Armando Lombardi e também ali a estação do BRT Downtown. E para você que está pela Ayrton Senna, retenções desde a Cidade das Artes até o Shopping Via Parque no sentido Linha Amarela. 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Abra já a sua e eu volto já já com mais do trânsito aqui, Dani.
2: Tá certo, Leão.
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5: O Rio de Janeiro lidera o mercado de Destination Weddings no Brasil, com cerca de 3 mil celebrações anuais. É, casamentos que impulsionam o turismo local. A capital carioca, com seus atrativos turísticos, sustenta essa tendência, que também se expande para cidades como Petrópolis, reconhecida pela alta demanda de casamentos. Outros estados brasileiros, como Alagoas e Minas Gerais, seguem essa tendência, promovendo diferentes paisagens como cenários para casamentos, contribuindo para o desenvolvimento econômico local. E os aeroportos Santos Dumont e Tom Jobim operam normalmente para pousos e decolagens. Barcas, metrô, trens, BRT e VLT também circulam sem alterações, todos dentro do horário padrão. A previsão do tempo para amanhã é de sol com muitas nuvens, pancadas de chuva à tarde e à noite. A máxima será de 24 e a mínima de 16 graus.
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0: Estamos aqui em 89,5 curtindo Hora do Blush e concorrendo a par de convites para o stand-up de Paulinho Gogó, só e bem acompanhado. 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Hoje, dois ouvintes vão ser sorteados, então ainda dá tempo de você correr e participar. 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Agora, 6h28 da noite, estão curtindo o blush o Antônio Lima, a Cláudia Vasconcelos da Conceição, o Vinícius Pereira Balbina, a Adriana de Oliveira Honorato, Carla Cristina Pacheco Gomes, a Vânia Marques Fernandes também está aqui, a Suzana Cláudia da Silva Menezes, o Danilo Renato Santos Macedo. Um beijo no coração de vocês, seus lindos, maravilhosos blush lovers. Olha, boa sorte para você que está concorrendo aqui à promoção e continuem ligadinhos aqui no blush, que agora eu vou chamar a tia Pauline. O que que você anda dando pro seu pet aí de comidinhas, hein? Não pode ser qualquer coisa não, presta atenção, hein?
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2: Olá, ouvintes de Patas pro Ar. Hoje o assunto é alimentação. Você, por acaso, dá resto de comida dos humanos pro seu pet? Seja ele um doguinho ou um gatinho? Se você dá, por favor, a partir de hoje, não dê mais. Por quê, gente? Muitos familiares, né, eles têm ainda o hábito de oferecer os alimentos que os humanos da família comem aos seus pets, sem saber dos riscos que isso pode levar para a saúde dele. Então, chocolate, uva, alho, cebola, alimentos muito gordurosos, todos eles podem intoxicar os cães e os gatos. Então, a recomendação é manter uma alimentação equilibrada, própria para a espécie, né? Sempre respeitando a quantidade indicada para cada animal, para cada fase da vida dele, se é filhote, se é adulto, se é idoso. Então, na dúvida, sempre a ração seca e a ração úmida. Ficou na dúvida de qual ração comprar? Converse com o médico veterinário da sua confiança ou fala com a tia Pauline no arroba canal de estimação.
0: Amanhã a tia Pauline está de volta, hein, gente? Aqui no Hora do Blush.
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2: Ele está de volta, Sérgio Leão, direto do Centro de Operações Rio. Atualizações sobre o trânsito.
3: Na escuta, Dani, embora destacar a situação pela zona sul da cidade, motorista que está ali pela rua Jardim Botânico já encontra dificuldades ali pela via, pior está a situação para o motorista que está ali pela Pastor Culhão indo em direção à Gávea. Para você que está aqui ligadinho na Nova Paradiso e está nesse trecho da zona sul ou ali já próximo, teria como rota alternativa ali a bordo de Medeiros, porém o motorista encontra dificuldades por lá também nesse finalzinho de tarde, início de noite de terça-feira aqui no Rio, Dani. 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E eu volto já já com mais do trânsito aqui, Dani.
2: Combinado, Leão.
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6: Muito presente na mesa dos brasileiros, o amendoim vai muito além de um simples petisco. Rico em vitaminas, minerais, fibras e gorduras saudáveis, ele oferece diversos benefícios para a saúde. Entre eles, ajuda no controle do peso, contribui para a prevenção de problemas cardíacos, fortalece os ossos e ainda pode melhorar o humor. Além de nutritivo, o amendoim é acessível e fácil de encontrar em supermercados, feiras e lojas de produtos naturais. Outro ponto positivo é a praticidade. Pode ser consumido in natura, sem necessidade de preparo. É uma ótima opção para os lanches entre as refeições.
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2: O estudo de fase 3 mostrou que o medicamento oral Daraxonrasib dobrou a sobrevida de pacientes com câncer de pâncreas metastático que não respondiam mais à quimioterapia. Os pacientes tratados com o remédio viveram, em média, 13,2 meses contra 6,6 meses com a quimioterapia convencional, além de apresentarem menor risco de morte e progressão da doença. O tratamento também demonstrou baixa toxicidade, com apenas 1,2% dos pacientes interrompendo o uso por efeitos colaterais, contra 11,2% no grupo da quimioterapia. Os pesquisadores concluíram que o Daraxonrasib deve se tornar o novo padrão de tratamento para esse tipo de câncer, considerado um dos mais letais e difíceis de tratar. Agora, o medicamento aguarda a aprovação regulatória nos Estados Unidos, enquanto sua chegada ao Brasil ainda não tem prazo definido. E o dólar fechou a R$ 5,00, com uma baixa de 0,27%. O euro a R$ 5,82, com baixa de 0,27%. O Ibovespa fechou em alta de 1,21% aos 174.284 pontos.

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0: essa é pra sorrir.
1: Hoje, terça-feira, eu quero colocar um sorriso no seu rosto e eu trago aqui uma história emocionante, em especial para quem é mãe, como eu, né? Então, se você é mãe, já se prepara aí, prepara esse coraçãozinho, tá? O dentista brasileiro Guilherme Henrique Raulino Brasil participou de uma missão humanitária em Angola e ajudou um bebê com fenda labial e palatina a voltar a se alimentar normalmente após uma cirurgia. A emoção da mãe ao ver o filho tomando mamadeira novamente comoveu a equipe e destacou o impacto do tratamento. O profissional integra o projeto Leozinho, que realiza cirurgias em crianças com deformidades faciais. Eu acho que é Leãozinho, tá, gente? Acho que faltou uma letrinha aqui. Recentemente, ele ganhou repercussão nacional após ser denunciado por atender pessoas carentes gratuitamente. Mas o processo foi arquivado pelo Conselho de Odontologia. A missão em Angola prevê dezenas de cirurgias e reforça como solidariedade e assistência médica podem sim transformar vidas e oferecer novas oportunidades às famílias atendidas. Ah, fala a verdade, vai. Tem como a gente não colocar um sorrisão no rosto com uma notícia dessas, com um projeto social desses? Olha, por mais projetos assim, por mais vidas sendo transformadas, né, por essa corrente do bem.
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2: 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Direto do Centro de Operações Rio, com Sérgio Leão.
3: Na escuta, Dani, tô por aqui, tô de volta, assim, bora destacar a situação ali pela zona norte da cidade, motorista que tá pela Avenida Rei Pelé, ali nas imediações do estádio do Maracanã, já encontra dificuldades ali, indo em direção a Tijuca, Meyer, Vila Isabel. Pra você ligadinho aqui no Blush, tá indo pra Tijuca, pode optar ali pela Rua Maris Barros. Pra você que tá indo pras regiões do Meyer ou Vila Isabel, pode optar pela Visconde de Niterói. Quem tá pela 24 de maio também encontra uma certa lentidão ali pela via, na altura do Buraco do Padre e também já ali próximo da Dias da Cruz, já chegando na região do Meyer, zona norte da cidade. 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E eu volto já já com mais do trânsito aqui, Dani.
2: Tá certo, Leão. 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
2: 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A Agência de Saúde Pública da Suécia recomendou que pais guardem seus celulares na presença dos filhos para promover hábitos saudáveis no uso de telas. O comportamento dos adultos influencia diretamente as crianças, que tendem a replicar o uso excessivo de dispositivos. Sugere-se criar ambientes livres de telas em casa, como quartos e mesas de jantar, reforçando que exemplos diários são fundamentais para o desenvolvimento infantil. Essa é para refletir, né? Você, papai, você, mamãe, olha aí o uso das telas, cuidado.
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2: E a organização do Rock in Rio anunciou os últimos nomes que completam o line-up da edição de 2026 do festival, que acontece em setembro na Cidade do Rock. Entre os destaques estão o DJ Calvin Harris e o grupo Black Eyed Peas, que sobem ao palco Mundo no dia 6 de setembro. A mesma data também contará com apresentações do rapper Nelly e da formação original do Barão Vermelho. Já no palco Sunset, os destaques ficam por conta de Neyo, que retorna ao festival, e da banda Jota Quest. No dia 13 de setembro, o Palco Mundo recebe 21 Pilots, Halsey, Lola Young e Ivete Sangalo. O Rock in Rio acontece nos dias 4, 5, 6, 7, 11, 12 e 13 de setembro. A venda geral de ingressos será aberta no dia 8 de junho, às 7 da noite, por meio do site da Ticketmaster.

0: Fechando o Blush, Backstreet Boys, Everybody.
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0: Sérgio Leão de volta, direto do Centro de Operações Rio.
3: Na escuta, Dani, embora destacar a situação do motorista que está pela linha vermelha, paciência, encontra dificuldades ali pela via em direção à Baixada Fluminense. O motorista tem dificuldades, retenções ali desde o Caju até o Galeão e lentidão no acesso à rodovia Presidente Dutra. No sentido do centro, o motorista encontra uma ligeira lentidão, porém sem grandes dificuldades na altura da Maré. Para você que está pela Avenida Brasil, ainda encontra dificuldades ali indo em direção à Zona Oeste, na altura de Bom Sucesso. 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E eu volto já já com mais do trânsito aqui, Dani, com a nossa saideira nesse tempo friozinho que tá no Rio de Janeiro, né, Dani?
0: É isso, Leão. Saideira com friozinho. Até daqui a pouquinho, então.
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0: E chegamos ao fim do seu programa leve, divertido e super, super alto astral. Quero agradecer sempre, todos os dias eu agradeço, né? A sua companhia, audiência, participação. Você que compartilhou um pouquinho do seu tempo curtindo o programa, mandando mensagem aqui no WhatsApp, no Instagram. A gente fica feliz demais, viu? Quem interagiu aqui hoje com a gente através do WhatsApp. E foram sorteados, hoje foram dois ouvintes, hein? Dois sortudos vão levar par de convites pro stand-up de Paulinho Gogó, só e bem acompanhado. 6 de junho, sábado, às 7 da noite, no Teatro Bangu Shopping. Os sortudos são Gisele Baltazar da Costa, final de telefone 1998, e o Jânio Paiva Brum, final de telefone 8704. Gisele, Jânio, nossa equipe de promoção vai entrar em contato com vocês através do WhatsApp mesmo, tá? A partir de amanhã, vocês vão receber a mensagem, vão explicar direitinho como é que vocês vão fazer a retirada dos convites, tá certo? Você que participou e não ganhou nenhum prêmio, não tem problema, vai ter promoção já já. Tá chegando aí o Jornal dos Esportes no ar. Os meninos estão no aquecimento e vão entrar em campo e você vai participar, vai interagir, vai dar pitaco lá no WhatsApp e vai participar da promoção. Não vou dizer o que é, daqui a pouquinho o Cantarino vai dizer o que é, vocês vão gostar, tá bom? E eu volto às 8 da noite com o Sem Escalas, um sucesso atrás do outro, direto pra você. Não sai daí, não toca no radinho.
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14: Olá, uma ótima noite pra você aqui na Nova Paradiso. 7:30 tá entrando no ar, o Jornal dos Esportes no ar, a sua resenha. É aquele momento que você pega uma cadeira, senta na mesa com a gente e vem falar sobre futebol, vem falar de esporte. A gente nesse clima pré-Copa do Mundo, muitas notícias, muitos palpites. E eu, Renato Cantarino, tô aqui acompanhado dos meus amigos Pedro Chiaverini. Boa noite, Pedro.
15: Boa noite, Canta. Boa noite aos ouvintes. Terçou. Dia lindo, hoje friozinho, gostosinho. Muita notícia, notícia chata pra torcida do Flamengo, mas outras notícias boas. E o primeiro treino da seleção brasileira em solo americano.
14: E também aqui com a gente, no estúdio da Nova Paradiso, Júlio Barbosa.
16: Salve, salve, Cantarino, Pedro, pessoal que está ouvindo a gente pela Nova Paradiso, vendo a gente na live do Jornal do Esporte. Como o Pedro falou, hoje vai ter uma polêmica para a torcida do Mengão. Você que torce para o Flamengo e implica com o Neymar. Tem questão para você hoje, hein? Vamos com tudo.
14: Vamos com tudo e você que tá ouvindo o Jornal dos Esportes no ar, seja pelo Dial 89,5 FM em todo o estado do Rio de Janeiro ou também pelo aplicativo, pelo site novaparadiso.com, você vai concorrer. 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Manda essa, pô, você não tô com namorada, quer comprar esse kit aqui que eu ganhei na Nova Paradiso? 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Mas você tem que responder a pergunta do dia aqui no programa. Na sua opinião, quem vai ser o artilheiro da seleção brasileira na Copa de 2026? Você vai responder isso. O jogador que você acha que vai ser o artilheiro da seleção brasileira na Copa e mandar o seu nome completo para que, se você for o sorteado, a gente já dá o resultado aqui no fim do programa.
2: Esses são os destaques da edição de hoje.
15: A Arrascaeta tem mesma lesão de Neymar e pode ficar fora da Copa do Mundo dos Estados Unidos. Que problemão, hein, Mengão?
16: Cria do Flamengo, Matheus França vai embora do Vasco sem deixar saudade.
15: E o Flusão vai pro mercado, hein? Tá tentando vender o Freites pra tentar repatriar Ninos. Mas o Palmeiras tá na briga, hein?
16: Tá chegando a hora, torcida do Fogão. Falta pouco pro Botafogo se livrar de John Textor e assinar com uma nova SAF.
14: E é isso, também estamos no mês de festa junina, né? A gente estava conversando aqui com esse friozinho pad, né?
15: Nossa, um caldinho verde hoje seria um belo dia.
14: Uma maravilha. Pode mandar dica também de festa junina. Vai ter alguma festa junina no fim de semana? Manda pra gente aqui. Vamos falar de seleção, de futebol, mas também das festas populares.
16: Cantarino, qual é a sua festa junina da vida? A que mais te marcou?
14: Pô, teve uma maneira lá no... Mercado das Pulgas, eu fiquei até conhecido como o homem de 13 segundos. Por quê?
16: Em Santa Teresa,
14: em
16: né?
14: Em Santa Teresa, porque eu consegui ficar 13 segundos no touro mecânico. E aí ficaram me chamando do homem de 13 segundos.
16: É, eu tava lá, não posso contar muita coisa que aconteceu nessa noite, mas eu tenho saudade da festa junina da Lauro Miller, em Botafogo, rapaz. Era uma festa junina muito legal.
14: Pode mandar aqui pra gente qual a sua festa junina favorita, que a gente também vai falar do que acontece aqui no Rio de Janeiro nesse mês tão especial. Times de descansando, né? Todo mundo focado na seleção. Vamos agitar isso aqui.
15: Vamos de seleção?
16: Antes da gente falar da seleção, uma notícia triste, tanto pro João Fonseca quanto para mim, que eu tenho que falar o nome do adversário dele. O João Fonseca, que essa semana venceu o Novak Djokovic, né, um dos maiores tenistas, para algumas pessoas, o maior tenista da história. O João Fonseca, tenista brasileiro de apenas 19 anos. É impressionante como é que esse menino joga tênis, né? A gente já tá ouvindo João Fonseca já tem alguns anos, e é bom lembrar, só 19 anos. Ele perdeu hoje pro tcheco Jakub Mensik. E tá fora do torneio de Roland Garros. Ele caiu nas quartas de final, Cantarino. Que campanha, hein?
15: É, foi um duelo, assim, muito desgastante, né? Porque o João Fonseca veio de uma vitória épica contra o Djokovic. Realmente, ele tava muito cansado e cometeu erros técnicos que ele não costuma cometer. Mas é um brasileiro de 19 anos que foi até as quartas de final de Roland Garros. Você viu quem tava na arquibancada? Guga Kirten.
16: Agora você, Pedro, que sempre jogou muito tênis, cresceu com backhand, forehand.
15: Só no videogame.
16: Qual era o seu piso preferido? Saibro, quadra rápida, o que você prefere?
15: A gente, como brasileiro, acaba gostando mais do Saibro por causa do Guga, né? Aquele tricampeonato do Guga, no mesmo período que o Flamengo foi tricampeão em cima do Vasco pelo Campeonato Carioca.
14: Vamos... E qual é o nome do jogador de novo, Júlio, por favor?
16: Putz, eu acabei de fechar aqui. Você me viu, né?
15: Você sabe o jogador que eu gostava?
16: Quem?
15: O russo Kafelnikov.
16: Kafelnikov.
15: Essa é fácil falar.
16: Kafelnikov. Eu lembro do Jaime Onsins, né? Fernando Meligeni. Grandes tenistas. Você me paga, Cantarino.
15: Agora vamos de seleção, né?
16: Vamos de seleção, porque a seleção brasileira chegou nos Estados Unidos, né, comandada pelo Carlo Ancelotti. Neymar tá lá gostando ou não. E é bom lembrar, Pedro, que agora a seleção está completa, né? Neymar tá sendo poupado, mas chegaram lá Marquinhos, capitão do PSG, time que foi campeão da Liga dos Campeões, né? E também dois jogadores do Arsenal, dois Gabriéis. Cantarino, você que é bom de português, qual o plural de Gabriel?
14: É dois Gabriel, seria isso.
16: Dois, né? Gabriels? Então, dois Gabriels. Primeiro é o Gabriel Martinelli, que é um jogador que muita gente nem conhece aqui, né, Pedro? Saiu muito novo,
15: atacante. Ele é meio água de salsicha, que dizem, né?
16: Olha, rapaz, essa Copa pode ser a Copa dos jovens, hein? Martinelli, Rayan, Hendrick. E também chegou lá o Gabriel Magalhães, que é um zagueiro. Eu acho que a zaga do Brasil vai ser Gabriel Magalhães e Marquinhos. Gabriel Magalhães, para quem não viu o jogo, foi o jogador do Arsenal que perdeu o pênalti, infelizmente, e deu ao título ao PSG. Agora, ô Pedro, Brasil sábado pega o Egito. Egito que tem Salah ainda jogando. Salah deve estar com 68 anos, mas é sempre um jogador perigoso. E quando você vê os jogadores convocados pelo Egito, ô Pedro, pelo amor de Deus, com todo o respeito, não dá. Eles jogam todos no alguma coisa.
15: Mas tem o ataque da Premier League em Salah, né, que acabou de deixar o Liverpool, e Marmoush, do Manchester City. Muito bom jogador esse atacante. Vai dar trabalho para a zaga brasileira. Ainda bem que a gente tem o Gabriel Magalhães ali, que conhece bem o cara. Casemiro conhece bem também, do United. A grande notícia hoje foi que o Ancelotti, depois da gente bater naquela tecla da tática, tá querendo botar um terceiro homem no meio de campo. Porque o meio campo do Brasil tá muito vulnerável, então precisa ter mais uma peça ali para recompor, para equilibrar melhor os setores.
16: Cantarino me deu uma casca de banana, vou dar agora, olha a quantidade de mensagem chegando, Cantarino, leia aí pra gente.
14: Vamos lá. Tá aqui o Fernando Costa, do Meia. Rogério Correia, o artilheiro vai ser o Luiz Henrique. Tem aqui também a Renata Costa Silveira. Luiz Henrique, claro. Abraço aos meus queridos direto de Houston. Quem tá mandando é o Paulo Fortes, que tá no Texas. O Luiz Roberto tá botando que vai ser o Vini Júnior. Aqui também a Mari Bride Moraes, artilheiro Neymar. Olha, muita mensagem chegando. 99895-1895. Vou repetir, hein? DDD 21. 99895-1895. Esse é o WhatsApp da Nova Paradiso. Mensagem também chegando aqui do Alexandre Franco Pires. Resposta é Vini Júnior. Fábio Martins Macciariello. Vini Júnior.
16: Como é que é o sobrenome aí?
14: Macciariello, seria isso.
15: Ele vai pra Copa italiano, né?
14: É, vamos ver aqui. É Vini Júnior. Olha, vou ver aqui tudo que der de mensagens. Ó, Rayan, Nathan Luiz acha que vai ser o Rayan. Eduardo, Vini Júnior vai ser o artilheiro. Eduardo Moreira Crespo. Andréia Zácaro tá aqui dizendo, Vini Júnior vai ser o artilheiro. Elisângela, o artilheiro com certeza será o espetacular Vini Júnior. O artilheiro dessa Copa vai ser o Rayan, tá mandando Dedé. Meu Deus do céu, vou ter que fazer uma nova,
15: canta, tá?
14: Uma nova rodada depois.
15: Bombando o zap, parece uma sexta-feira à noite, eu não cantaria.
14: Lembrando que todo mundo que mandar mensagem dizendo qual vai ser o artilheiro da Copa vai estar concorrendo ao kit Amaca Paris, dois perfumes femininos mais dois perfumes masculinos, 99895-1895.
16: Pedro Caverini, eu queria te fazer uma pergunta.
15: Manda.
16: Essa é a mistura do Brasil com o Egito? Tem que ter charme para jogar bonito?
15: Tem que ter charme para jogar bonito. Inclusive, esses dois egípcios que eu te falei jogam muito bonito. São dois egípcios abrasileirados, né? A seleção do Egito. É muito importante o Brasil encarar o Egito, porque é a escola africana, né? A escola norte-africana de futebol. E a gente vai encarar o Marrocos na estreia, né? Então é um estilo de jogo bem parecido com os jogadores. Você brincou dos au-au-au, mas tem jogadores aí em alto nível de...
16: Não, para. Discordo totalmente de você.
15: O que você
16: não dá,
15: acha
16: não dá,
15: de encarar
16: não dá,
15: Salah e Marmoush?
16: Não dá.
15: Você
16: não
15: consegue
16: dá.
15: Parar o Salah?
16: Não dá. Para, Pedro. Eu sei que você é um cara muito educado. Você estudou em Paris, cara, você jogou muito tênis, mas não dá, Pedro. Sabadão tem que pegar o Egito e dar na cara 4-5-0. E a gente tem que lembrar o seguinte, tem gente que fica muito empolgado e tem gente que é muito pessimista. Mas hoje, uma figura muito importante nesse elenco, que é o Casemiro. A gente tem que lembrar que o Casemiro é o homem de segurança, é o homem forte do Carlo Ancelotti, trabalhou com o Carleto outras vezes, e é um cara que é titular absoluto, deve ser o capitão, e ele falou hoje que ele sabe que tem seleções à frente do Brasil na Copa do Mundo. Isso é muito importante, cara, porque a gente quer acreditar no Brasil, né? Minha mãe falou pra mim ontem, meu filho, quero uma bandeira do Brasil, quero um chapéu do Brasil, eu tô totalmente atrasado, vou começar a correr atrás disso agora. Mas a gente precisa entender, rapaziada, que quando a gente pega, por exemplo, Portugal, é impressionante, e não tô falando de Cristiano Ronaldo não, tá? Eu tô falando impressionante a quantidade de jogador bom que Portugal tem. Tem o João Neto, tem o Vitinha, né? Uma série de jogadores bons, né, o Pedro?
15: Bruno Fernandes, Bernardo Silva, João Neves, Nuno Mendes na lateral esquerda.
16: Para muita gente, Nuno Mendes, melhor lateral esquerdo do mundo. Inclusive também, ô Pedro, a gente tem que lembrar que o Brasil não é mais protagonista. Não é a minha opinião, rapaziada. O Brasil não é mais protagonista nem em nível continental. É só ver como é que o Brasil não ganha a Copa América há muito tempo, como o Brasil se classificou nas eliminatórias para a Copa do Mundo, né? Não é mais o primeiro, não é mais o segundo. Tem uma certa dificuldade.
15: Então vamos lá, vou listar meus favoritos aqui.
16: Vamos lá.
15: Sem combinar, hein?
16: Papo 1.
15: França, Espanha, Portugal, Argentina e Brasil. O Brasil está em quinto lugar na minha lista de favoritos. Qual a sua?
16: Está anotado e vai ser cobrado, hein? Vai ser cobrado. É, campeão do mundo, França. Não dá, porra. Dembélé, Mbappé.
15: A última campeã foi a Argentina,
16: socorro,
15: hein?
16: Socorro, meu irmão. É muito jogador bom. Depois vem Portugal. A final vai ser França e Portugal. Pode me cobrar. Anotem. Júlio Barbosa está falando. França e Portugal. 2-0, França. E Brasil, como sempre não, assim como nas últimas duas edições.
14: Olha, vai ser cobrado.
16: Cai nas quartas de final. Estou cravando. O Brasil não chega na final. Meu nome é Renato Cantarino.
14: Olha só, quero falar com vocês que estão aí com o celular na mão e tal. Para xingar os dois, pode marcar. É @JúlioBarbosa no ar. Quando for lá no Instagram do Jornal dos Esportes xingar, não xinga o trio, não. Xinga só os dois. @JúlioBarbosa no ar e Pedro Chiaverini, que é do Jornal dos Esportes.
15: Não,
14: eu tô
15: nós
14: calado.
15: Somos um time, todos
14: não,
15: apanham.
14: Não, não, não, tô cansado de ser xingado por causa de vocês.
16: Olha só, vamos falar de dinheiro, porque, rapaziada, é aquela história. É, o Campeonato Brasileiro parou, a Libertadores parou, a Sul-Americana parou, e ainda não começou a Copa do Mundo. E aí faz parte do papel da imprensa chegar com listas, dar aquela enrolada tradicional. Quem é jornalista sabe como é que funciona. A gente tá falando, Renato, de Cantarino, de...
17: É o mesmo, é o mesmo.
16: É exatamente.
17: É a mesma pessoa.
16: Exatamente.
17: Renato e o Cantarino. Fica
15: é o Edson e o Pelé?
17: É.
16: Cara, olha só. Segundo a Transfer Room, as seleções mais valiosas que vão disputar a Copa são... Quando eu falo valiosas, é o valor de cada jogador. Você soma quanto vale cada um dos jogadores do elenco. Primeiro, a França. Depois, a Espanha. Terceiro, a Inglaterra, que a gente nem citou aqui. Quarta, a Alemanha. Portugal em quinto e o Brasil em sexto. O mais importante, rapaziada, é o seguinte: a Copa do Mundo são poucos jogos. É importante o Brasil estar lá na meiuca, Pedro. Porque quando você tá na meiuca, as coisas acontecem. É igual a Night, o Cantarino. Quando você tá na Night,
17: esse papo eu entendo.
16: Você tá dançando, tomando uma cervejinha, né? Tá olhando, uhum. Troca de olhares. Aliás, estamos sorteando os perfumes.
17: É,
16: né?
17: Isso.
16: As coisas acontecem. Uhum. Você tem que sair de casa. Você que tá solteiro no mês dos namorados, Pedro. Você...
15: Não, Pedro não.
14: Pedro não, cara. Olha só, já problema com o cara. Cara,
15: já arrumaram pro outro rapaz.
14: Vou até fazer uma coisa, Júlio. Amor, guarda a tua consideração. Saudade. Vamos ouvir uma música pra dar tempo da esposa do Pedro ligar pra dar esporro nele. Vamos ouvir uma música aqui. Daqui a pouco a gente já volta. É o tempo da Marcela ligar pro Pedro.
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2: 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Agora, rádio de um sucesso atrás do outro, é um golaço atrás do outro. Eu quero pegar vocês aqui, sem aviso prévio, e o debate TV e YouTube, hein? Vocês vão assistir a Copa do Mundo com antena ou vocês vão assistir no streaming?
3: Eu, como um bom idoso de 40 anos, não vejo streaming, não vejo YouTube, jogo principalmente. Não consigo. Eu sou mais tradicional, gosto dos narradores antigos, Everaldo, Marques, a galera toda, Luiz Roberto, meu querido amigo. Então eu vou ver na TV. Vou ver na TV. Com delay ou sem delay, vou ver na TV. Não comprei minha antena não, hein? E você, Júlio?
4: Rapaz, como diria meu ídolo Paulinho da Viola, meu tempo é hoje. Eu tenho 44 anos. Eu gosto de fazer várias coisas ao mesmo tempo. Eu sei que quando a gente faz várias coisas ao mesmo tempo, acaba que faz certas coisas pela metade. Mas eu tenho dificuldade de ver, cara, um programa, um jogo na televisão, não ficar com o celular na mão. Às vezes eu vejo o jogo na TV, porque o Botafogo me irrita tanto que eu prefiro só ver, tiro o volume, boto uma musiquinha e fico com o telefone na mão. Ou seja, uma maluquice.
3: É o famoso multitelas.
2: Então, tu sabe o que eu vou fazer? Eu vou lá no Gomenfla, vou ouvindo nossos amigos do Charla na Mix, que vão transmitir a Copa do Mundo no rádio, pela Rádio Mix, e vou ficar do lado da tua casa, porque eles vão anunciar o gol antes. Tu vai ficar lá vendo no YouTube, no streaming, eu vou ficar gritando quando tiver gol antes, só pra te sacanear.
3: Os queridos Canta e Betão, Cantarelli, não Cantarino, e Betão, parceiraço do JS. E ontem eu encontrei o Miguel, um cracaço também do Charla, foi bom ver o Miguel.
4: Cara, e a gente que viu em outra emissora o Cantarelli começando, né, cara? A gente tava lá na redação, eu e Cantarino, aí chegou lá um menino novo. Esse aqui é o novo narrador, que não sei o quê.
2: É, muito legal ter
4: eles. E hoje em dia a gente vê, meu irmão, o que esse cara se tornou, né, cara?
2: Pra quem vai ouvir no rádio, fica aí nossa indicação. Charla vai transmitir os jogos do Brasil na Rádio Mix, que é a nossa co-irmã, faz parte do grupo Dial Brasil aqui no Rio de Janeiro.
3: Nossa vizinha de porta.
2: É nossa vizinha de porta, então não vai ter nem streaming, não vai ter TV. Eu vou ouvir o pessoal do Charla transmitindo a Copa do Mundo. Agora, deixa eu passar aqui nos ouvintes rapidinho. Rosângela Batista. Rosângela Batista está dizendo que vai ser o Neymar. Está aqui também mandando mensagem. Weldson Pereira. O artilheiro da Amarelinha será o garoto Hendrick. Está aqui também o Maicon Macedo. Hendrick está começando a ter muito voto aqui, hein? Jorge Alexandre de Souza, Vini Júnior, Anderson Anselmo, fé no Igor Thiago. Está aqui também mandando mensagem Carlos José, o artilheiro vai ser o Rafinha. Jânio Paiva Brum, Rafinha. Meu nome é César da Silva Lobo, o artilheiro vai ser o Hendrick. Cleusa dos Santos está mandando mensagem aqui pra gente. Mari Alba também está aqui ouvindo o programa. O artilheiro está falando aqui, o André Luiz, que vai ser o Dembelé. Mas a gente perguntou, é da seleção brasileira. Quem que vai ser o artilheiro da seleção brasileira? Muita gente mandando mensagem. Está aqui também a Suzane. Titular vai ser o Casimiro. Plural de Gabriel é Gabriel. Tá vendo? Exatamente como eu falei, Suzana. Dois Gabriel. Exatamente aqui confirmando. Aprende essa, hein, Júlio? Obrigado, Suzana. Luiz Henrique tá dizendo que vai ser o artilheiro. Quem mandou essa mensagem foi o Nilson Rosa. Olha só, isso aqui tá. Por favor, preciso me sentir melhor. Um cheiro que faça me sentir bem. Aí, querendo, mandando esse caô pra ganhar o prêmio de hoje.
3: Mas não mandou o artilheiro, manda o artilheiro.
2: Não tem que mandar o artilheiro. Pessoal, o artilheiro vai ser o Luiz Henrique, Osvaldo de Souza Silva. A Márcia Marques está dizendo que a campeã vai ser a seleção de Portugal. Olha, o Júlio quer que os meninos entrem para o time dos solteiros para ver os jogos da Copa no barzinho com ele.
3: Eu suspeito que seja a mensagem da patroa.
2: Eu acho que essa é dessa mensagem da patroa. Gente, eu quero pedir desculpa porque a gente recebeu muita mensagem.
3: Obrigado,
2: gente. A gente
3: está
2: tentando ler todas, mas a gente tem que tocar o programa. Faltam 8 minutos, mas já de cara a gente agradece. Estamos muito, mas muito felizes porque hoje para sentar na resenha com a gente tem que ser uma mesa gigante, porque a quantidade de gente que já mandou mensagem aqui, muito obrigado a todos que estão com a gente em apenas 3 semanas, já com essa legião de amigos, com essa legião de participantes da nossa resenha de bar.
3: É verdade, vamos dar uma pincelada nos clubes do Rio, porque o Arrascaeta tem a mesma lesão de Neymar e pode ficar fora da Copa do Mundo. A federação está aguardando o exame na panturrilha para ver se o gringo vai conseguir jogar. O presidente da federação acredita que sim. O que você acha, Júlio?
4: Cara, a gente tem que lembrar que essa contusão do Arrascaeta não é a contusão que ele sentiu antes, né? Porque ele se apresentou antes à seleção do Uruguai. Ele estava com problema na clavícula e o problema agora é na panturrilha. Ou seja, Jornal do Esporte no ar é futebol, anatomia e aula de português e perfume. Cara, outra coisa do Flamengo que eu queria te perguntar, Pedro, é o seguinte. Além dessa contusão do Arrascaeta, que eu acho que é preocupante pro Flamengo também, né? Porque é um jogador que vai ficar machucado. Qual o tempo que ele levaria para se recuperar? A gente tem que falar também, cara, que o presidente, o BAP, né? Como é conhecido o presidente do Flamengo, ele levantou uma bola sobre profissionalizar o clube. O Flamengo já é um clube muito rentável, tem uma fonte de renda muito grande, mas você concorda, Pedro, com você ter só dirigentes que recebam salário, que não sejam dirigentes amadores? Como é que você vê isso?
3: O Flamengo já é assim, né? Com essa gestão do BAP, os vice-presidentes são apenas estatutários e figurantes. Hoje ninguém sabe quem é o vice-presidente de futebol do Flamengo, por exemplo. Até a gestão passada, todos sabiam que era o Marcos Braz. Então, o futebol do Flamengo já é profissionalizado. O que o BAP quer é fazer algumas alterações no estatuto para... É aquela ladainha de sempre, de profissionalizar o futebol, mas o futebol do Flamengo hoje é profissional.
4: E, Pedro, o Fluminense, que hoje em dia conta, rapaz, olha essa rapaziada, hein? O Freitas, que pode ir pro Bolonha, o Igor Rabelo, que é cria do Botafogo, o Davi Schwindt, o Gemes, o Ignacio e o Milan. Dá pra confiar nesses zagueiros, Pedro? Porque o Fluminense, é que eu acho que você também, porque se trata de um grande jogador, o Fluminense tá de olho no Nino. O Nino, ele estava sendo sondado pelo Palmeiras, mas o Palmeiras contratou o Barbosa do Botafogo.
3: E tem o Gustavo Gomes, né?
4: Nino voltando pro Fluminense. É uma boa?
3: É uma ótima. Zagueiraço, reforço absurdo. Não sei nem porque ele foi pra Rússia, que ele merecia um mercado maior na Europa. Acho tiro certeiro do Fluminense. Voltaram a sondar ali Thiago Silva, mas não vai voltar pro Fluminense. É o magoado, né? Acho que o Nino é uma ótima pro Flusão.
4: Mas sabemos que clube da Rússia, no caso Zenit, não libera jogador fácil, tá? Rapaziada,
3: difícil negociar.
4: A Rússia é dura na queda, tá? Vamos falar de Vasco da Gama, porque Matheus França, que começou muito bem no Flamengo anos atrás, né? Foi comprado pelo Crystal Palace, veio pro Vasco e vai embora sem deixar saudade, Pedro.
3: Eu achei estranho essa passagem do Matheus França também. Ele até conseguiu um jogo bom, outro na mão do Diniz, que o Diniz recupera jogadores, todos sabem, mas realmente não foi bem no Vasco e não vai deixar saudade. Acho que Crystal Palace vai emprestá-lo mais uma vez. Vamos ver qual é o próximo destino dele. Provavelmente futebol brasileiro, que os caras batem na Europa e voltam pra cá, né?
4: Cara, eu acho que quando o clube tá mal, cara, o jovem sofre mais do que o jogador experiente. Porque você pega o Thiago Mendes, que a gente cansa de elogiar aqui. O Thiago Mendes é um jogador cascudo, já atuou por vários clubes, já jogou na Europa, não sei o quê. Será que o Matheus França não tá sentindo isso? Porque se fosse um clube mais estável, não poderia jogar mais? Porque é muito bom jogador.
3: Muito bom jogador e foi um ótimo acerto do presidente Pedrinho, foi uma ótima sacada, uma ótima visão de mercado, mas infelizmente não deu certo.
4: Cara, e outra coisa sobre o Vasco é o seguinte, saiu a notícia que o Puma Rodrigues, que é um jogador que o Renato Gaúcho gosta muito, se sentiu frustrado porque ele não foi convocado para a Copa do Mundo, porque ele é uruguaio, né? E tanto ele quanto o Paulo Henrique, né? São os dois laterais direitos do Vasco, que estavam ali cogitados em pré-listas para jogar a Copa do Mundo. Dos dois, Pedro, quem você levaria para a Copa do Mundo se você fosse o técnico do Uruguai ou o técnico do Brasil? PH ou Puma? Quem merece mais ir para a Copa do Mundo?
3: Sinceramente, nenhum dos dois. Eu acho que são dois jogadores medianos, nota 7, mas potencializados, vou ser repetitivo, por Fernando Diniz, que transforma o jogador nota 7, nota 8, nota 9. Nas mãos de um técnico normal como o Renato, não consegue produzir. E o PH vem numa decadência absurda. O Pumita também, que parece o nosso querido Marcelo Adnet, né? Mas Nenhum dos dois merecia estar na Copa, sinceramente.
4: Agora, antes da gente falar do Botafogo, quero dar uma passada na tabela do Campeonato Brasileiro. Porque é o seguinte, pessoal, o primeiro turno do Campeonato Brasileiro, ele acaba quando os clubes completam 19 jogos, o que só vai acontecer após o final da Copa do Mundo. Os clubes hoje em dia têm 17 dos 18 jogos, mas já dá para fazer um balanço, porque a gente falou de clube profissional, né? O Botafogo é SAF, o Vasco é SAF, quer dizer, aos trancos e barrancos, mas os dois são SAF, o Flamengo tá procurando uma gestão cada vez mais profissional. E queria te perguntar, Pedro, os clubes do Rio, vamos analisar um por um rapidinho. O que você acha, os clubes chegando agora no meio do Campeonato Brasileiro, eles estão onde deveriam estar? Vasco, 17º dentro da zona de rebaixamento.
3: Cara, eu acho que o Vasco é um caso à parte, porque o clube passa por péssimo problema financeiro, péssimo momento financeiro, né? A gestão é bem complicada, esse vai e volta de SAF, demissão de técnicos, não conseguiu segurar o Diniz, trouxe o Renato, e o Renato não está conseguindo fazer aquele estilo dele de vestiário render. O Fluminense, acho que está bem, sinceramente, ainda está em terceiro lugar, estou colando aqui a tabela, terceiro lugar, o Zubeldia faz um bom trabalho, na minha opinião, ainda bem que ele classificou para a Libertadores, porque eu sou muito contra demitir técnico, e agora o Zubeldia vai ganhar um fôlego para o segundo turno. Praticamente segundo turno, né? O Flamengo, ótimo. Pra mim, 7 pontos do Palmeiras, com um jogo a menos, também tranquilo. Também passou por uma mudança de técnico absurda. Acho que a questão central é sempre mudança de técnico, né? E o Botafogo também passa por momentos mais complicados, acho que até o que o Vasco, né? O Botafogo tá tentando trazer o Grego, o Kia Jurabichian, é uma loucura. O que o Textor quer agora? Ele quer juntar todos os magnatas da bola, com um histórico bem polêmico, né, pra dizer o mínimo, pra salvar o Botafogo. E vai dar jeito isso, Júlio?
4: Chega de John Textor. A GDA vai assinar com o Botafogo e John Textor nunca mais vai pisar no Botafogo. Tchau, gringo.
2: É isso, falando em tchau pro gringo, eu também preciso dar o tchau pra você, Pedro Chiaverini.
3: Um abraço, Canta, boa noite, meus amigos ouvintes, obrigado pelo carinho. Queria deixar um abraço pro Eduardo, meu vizinho, marombeiro, malha desde cedo lá na academia, eu chego e já tá saindo, e pro filho dele, Bernardo, que vai fazer 15 anos, joga futsal no Municipal.
2: Um tchau também pro meu amigo Júlio Barbosa.
4: Um abraço pra geral e eu quero saber quem faturou o perfume.
2: Quem faturou o perfume foi a Noêmia Cristina Pinto Garcia, final do telefone 9325. Ganhou o kit Amaca Paris, 2 perfumes femininos mais 2 perfumes masculinos. A equipe de promoção da Nova Paradiso entra em contato com você amanhã, Noêmia. Noêmia Cristina Pinto Garcia. Agradeço muito todo mundo que ouviu através do 89,5, pelo aplicativo, também pelo site, e que mandou mensagem, sentou aqui com a gente na mesa, pegou uma cadeirinha e participou dessa resenha. A gente volta amanhã às 7h30 da noite aqui na Nova Paradiso. Siga lá nas redes sociais, no Instagram, @novaparadiso.fm e também @jornal.2.esportes, o único verificado. Tem vários cortes do programa que são postados lá no dia seguinte. Você pode comentar, pode participar, pode nos seguir também. Vamos agora para um pequeno intervalo comercial. Logo depois, 1 hora de música sem intervalo no 6 escalas. Com ela. Ela quem? Daniela Holanda. Beijo, Dani.
4: Valeu, Dani. Valeu, Dani.
5: Beijo, meninos.
6: Terminou. 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
5: E vamos com a saideira. Sérgio Leão tá lá no Centro de Operações Rio, as últimas do trânsito. Oi, Leão.
10: É isso, Dani, simbora com a saideira, simbora destacar a situação ali pela Praça Cibeles. O motorista encontra dificuldades ali pela pista da esquerda em direção à Lagoa, Borges Medeiros, como também pela pista da direita no sentido São Conrado, Antônio Rafael Mascarenhas, como rota alternativa para você ligadinho aqui em 89,5 FM. Nessa ligação, Lagoa, Leblon e São Conrado, pode ser ali pela linha Maier que você vai encontrar trânsito? Vai. 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E eu volto amanhã, Dani, com mais do trânsito aqui no Blush. Um excelente finalzinho de noite pra você. Um beijo e tamo junto.
5: Tamo junto, Leãozinho. Ótimo final de noite e até amanhã, com certeza. Não saia daí que tá chegando sem escalas.
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2: Existe um lugar com Tatiana D'Angelo.
3: Existe um lugar em Araruama onde a natureza se revela na sua forma mais pura e encantadora. Estamos falando da Lagoa de Araruama. Considerada a maior laguna hipersalina do mundo, é um verdadeiro espetáculo natural. Suas águas calmas e cristalinas criam um cenário perfeito para a prática de esportes como windsurf e kitesurf. Além de convidarem para caminhadas tranquilas à beira da lagoa e momentos de contemplação, especialmente no pôr do sol, quando o céu se reflete em tons dourados sobre a água. A cidade ainda tem praias e trilhas imperdíveis, promovendo uma conexão com a fauna e com a flora local. Araruama é, sem dúvida, um convite para desacelerar e reconectar. Mais informações no arroba Tatiana D'Angelo com dois L's.
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5: Bora curtir o Sem Escalas, um sucesso atrás do outro, direto pra você, aqui em 89,5. E a gente já abre o Sem Escalas com a Rá.

Lobão, Decadence avec Elegance, Prince, Purple Rain, Djavan, Pétala, é um sucesso atrás do outro, sem escalas pra você aqui em 89,5, aqui na Nova Paradiso é assim, e a gente não para não, é direto, então vamos continuar o sem escalas? Agora 8h32 desta terça-feira, e eu toco pra vocês Scorpions.

0: Chaka Khan, Got to Be There. Final feliz foi a novela lá em 1983.
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0: Sandra Sá fechando sem escalas, solidão.
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0: As zonas norte e oeste receberão 4 novos terminais de ônibus com investimento de 3,5 milhões da prefeitura, visando melhorar a rotina de cerca de 1 milhão de passageiros. Na zona norte, os terminais serão próximos às estações do metrô Coelho Neto e Colégio, enquanto na zona oeste, em Santa Cruz e Campo Grande. As intervenções focam em conforto e segurança para usuários do transporte público. Estudo da COP/UFRJ propõe linha 3 do metrô no Rio, reduzindo viagem entre aeroporto Santos Dumont e Niterói de 75 para 11 minutos. O projeto, que prevê 50 quilômetros de extensão e 29 estações, promete impactos significativos na mobilidade metropolitana, beneficiando 1,7 milhão de pessoas. Um custo de R$ 26 milhões, a iniciativa busca otimizar o transporte e promover o desenvolvimento urbano integrado na região. Agora a Voz do Brasil aqui em 89,5, mas na internet a nossa programação musical continua. 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Eu, Dani Deusa, já vou ficando por aqui. Amanhã tô no ar, tô de volta a partir das 6 da tarde em mais uma edição do Hora do Blush e eu te espero. Ah, não se esqueça, tá? Daqui a pouquinho, às 10 da noite, assim que termina a Voz do Brasil, você fica com o Good Times Paradiso. Companhia maravilhosa do Fabiano, que já tá chegando por aqui. Ótima noite para você, bom descanso e até amanhã.
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